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2: 9 e 12.

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6: 9:25.
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6: 9:25.
7: Luciano, meu mano, tô achando que essa galera tá afim de tirar o pezinho do chão, explodir e ser feliz, hein?
8: Eu também, Zezé, a galera quer sacudir, olha aí!
7: O que você acha então, Luciano, da gente lançar aqui agora o nosso grito de guerra?
8: Manda ver, Zezé,
7: vem com a gente! Hey, hey! Segura, Luciano!

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2: 9:32.

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0: Obrigado, gente. Obrigado, Rod. Obrigado, família Serra Rodada.
1: Deus te abençoe, legal.
0: Amém,
1: obrigado,
0: todos
1: cara.
0: Nós. Obrigado.
1: Muito bom, muito bom.
2: Nove e 57.

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3: Luciano, fala, Zezé.
4: Rapaz, hoje eu tô afim de ferver num som, viu?
3: Eu também tô nessa, Zezé.
4: Mas só nós dois?
3: Não, Luciano. Tá aqui comigo hoje a galera Felicidade, rapaz.
4: Tá todo mundo aqui?
3: Tá todo.

10 e 14.

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3: 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Hora certa. 10h21.
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0: 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Coisa linda!
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1: 10:25.

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3: Hora certa. Hora certa.
2: 10h42.
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1: Você tá se sentindo bem? Como é que foi a noite aí? Tranquila, eu acho que não. Na verdade, eu tenho certeza.

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2: 11:24.

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2: 11:34.
3: Hoje eu vou cantar no bailão. E quero vocês, Muniz Teixeira e Joãozinho, pra cantar comigo.

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1: 11:52.

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2: Meia-noite e cinco.

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1: Meia-noite e 49.

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1: 1:05.

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1: 1:53.

1:59.

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2: 2:39.

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2: 3 horas.

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1: 3 e 9.
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2: 3 e 12.

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2: 3:23.

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3: 3h48.
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1: 3:51.

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1: 3:58.

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2: 4 e 5.

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2: 4:16.

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1: 4:30.
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1: 4:59.

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1: 5:02.
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5: Bom dia, bom dia! Com muita alegria, chegando com muita música boa nessa manhã maravilhosa de terça-feira. Esse aí, um grande abraço para você que tá aí ligadinho com a nossa programação. Sejam todos bem-vindos. E vamos lá então. Bom dia, papai, bom dia, mamãe, titio, titia, vovó, vovô. Bom dia, criançada, bom dia, família. Vamos chegando com Chico Amado e Xodó. Aceita que dói menos, de Paulo e Paulino, nada mudou. Chitãozinho e Xodó, brincar de ser feliz. Zé Neto e Cristiano, vivendo aqui no mato, é sucesso. É pra você que tá aí do outro lado curtindo a nossa programação. Bom dia!
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5: Pedra 90, 6 e 4.

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0: Olha o intervalo, aquele intervalo maroto. Um grande abraço. Já eu volto.
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0: Bom dia, bom dia, bom dia! 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
0: Bom dia, bom dia, bom dia. Chegando com muita alegria, com muita música boa de Paulo e Paulino, Estrelinha, participação de Marília Mendonça, Gini Gênio, Churrasco de Paixão, Trio Parada Dura, Acidente de Amor, Cerveja, Churrasco, Cerveja e Viola. Ô, trembão, hein? Joaquim Manuel, Boate Azul, Teodoro e Sampaio, Vestido de Seda. É um modão um atrás do outro para você nessa manhã maravilhosa. Para você, homem do campo, para você do agro, aquele bom dia! Alô, Oscar! Segura aí, Oscar!

0: É isso aí, pessoal. Vamos aí para um rápido intervalo. Já eu volto com mais sucesso para vocês. Pedra 90, primeira edição. 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
1: Olha a hora, olha a hora. 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Pedra 90, 6,43. 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
1: 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E já vamos chegando, chegando nessa manhã maravilhosa, mais um bloco. Vida Boa, Victor e Léo. Talismã, Leandro e Leonardo. Doidão por Você, Teodoro e Sampaio. Tô por aí, Rio Negro e Solimões. É sucesso, é pra você. Você aí do comércio local, aquele bom dia e um bom trabalho. Segura, Victor e Léo.

0: Regalo.
1: Nós vamos trazer os nossos primeiros convidados da noite.
0: Chico Rei Paraná.
1: Oi, São Paulo.
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0: Muito bem, muito bem. Vamos aí para um rápido intervalo. Já, já a gente volta. É, intervalo VaptVupt. 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
0: Pedra 90, 78. Já vamos chegando com a nossa segunda hora de hoje. Chegando com Bruno e Marrone. Passou da conta, Amado Batista, Amara Mara. Alan e Aladim, dois passarinhos do Alberto e Adriano, separação. É modão, é pra você. Segura a pedrada daqui que eu vou mandando daí. Trocou, né, Formigão? Eu vou mandando daqui e você segura daí. Meu Deus do céu, que presepa é essa? Que presepa é essa? Quero passar bem longe dessa água. Aquele abraço, Bruno e Marrone. Passou da conta. Né? Vamos lá então!

0: 7:12.
1: Quero agradecer muito a vocês pelo carinho. Obrigado a todos.

0: Já já eu volto com muito mais Modão para vocês. Não saia da sintonia. 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Aquele abração a todo o pessoal lá na cidade de Brasília. Alô, Marquinho. Alô, pessoal da Titânio. Aquele abraço.
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0: Muito bem, chegando com mais música nessa manhã maravilhosa de terça-feira. Zezé de Camargo, Luciano, Saudade Bandida, Christian Ralph, Vestido Colado, Barreirito, Você é Minha Razão, Dudu Dalvan, Dama de Vermelho, Bra e Dino Franco, Pedaço de Poema, canta Zezé, canta Luciano.

0: 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Vamos aí para um rápido intervalo, já já eu volto com mais sucesso para vocês. Alô, Johnny, meu amigo Johnny, lá do Auto Center, um grande abraço! Já eu volto com mais modão.
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1: Bom dia, bom dia, bom dia! 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Ita News 743. 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
1: Muito bem, chegando nessa manhã maravilhosa com o nosso último bloco. Nosso último bloco vem recheado de música boa. Zé Neto e Cristiano, Caseiro, Jean Giovanni, Roupa de Lua de Mel, Fátima Leão, Pão de Queijo, Chico Rei Paraná, Canarinho Prisioneiro. Um abraço para você. Daqui a pouquinho a gente volta com muito mais sucesso. A partir das 16h, se Deus nos permitir, estaremos juntinho. Vem conosco, venha curtir a nossa programação. Zé Neto e Cristiano, Caseiro.

0: Faltando 3 minutinhos para as 8 da manhã.
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bom dia, Itapajipe. Seja muito bem-vinda, seja muito bem-vindo a mais um Show da Manhã. Hoje o dia amanheceu daquele jeito, uma manhã abençoada, mas também bem geladinha, né? O termômetro deu uma caída, mas o nosso coração aqui continua aquecido com muita música, informação e sua companhia aqui na Itanews FM. Agora são 8:06 da manhã. A maior saudade de Henrique Juliano.

0: 8h12 aqui na Ita News. Você ouviu A Maior Saudade de Henrique e Juliana. Essa música é muito linda. E ouviu também Matheus e Cauã, Simone Mendes, Meu Silêncio. E agora a gente ouve a mensagem de reflexão do dia. 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

0: gente passa correndo pelos dias, achando que o melhor da vida vai começar depois. Depois de resolver isso, depois de conquistar aquilo, depois de chegar em algum lugar que nem sabemos exatamente onde é. A gente vive esperando um momento grandioso, como se a felicidade tivesse data marcada para acontecer. Mas a verdade é que o extraordinário também acontece em dias comuns. Acontece silenciosamente nas coisas pequenas. Num abraço que dura um pouco mais do que o normal. Na mensagem inesperada. No vento que entra pela janela numa tarde comum. Na paz de chegar em casa depois de um dia cansativo. E talvez o maior erro seja esse: acreditar que a vida está sempre no próximo passo. Porque enquanto a gente planeja o futuro, os dias que realmente importam estão acontecendo agora. E você aí esperando aquele momento grandioso, que talvez nem dê tempo de acontecer. Reflexão linda, né? O amanhã a gente não se sabe, então viva o hoje e desfrute ter saúde e seus familiares perto. E nesse momento de mensagem de reflexão, quero que vocês orem pela Tainá, que hoje encontra-se internada, filha da Jaqueline, todo mundo sabe. Vamos orar por ela todas as noites, todas as manhãs, durante o dia. Orar para que ela recupere e logo, logo esteja em casa. Amém. 8h15, Felipe e Rodrigo. Coincidência.
1: Coincidência demais, né?

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1: 8h18 aqui na Ita News. 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

0: 8h26. Vocês estão vendo aí só música chonada, só música boa. Quem tá aí ligadinho, quero mandar um abraço pro pessoal da Zona Rural, todo mundo da Fazenda, Fazenda Douradinho, Cachoeirão, Cachoeira de Cima, Ribeirão do Boi, Serra da Moeda. Todo mundo que me acompanha aí nessa manhã maravilhosa, abençoada. E agora vamos para as primeiras três previsões astrais aqui no Show da Manhã.
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3: Áries.

0: Você de Áries. Hoje você conta com praticidade e bom senso para encarar as tarefas cotidianas. Aproveite para mergulhar no serviço, porque a lua nova favorece o começo das tarefas e até um trabalho novo. Assuntos familiares se resolvem melhor ao longo do dia. E com a lua em seu paraíso astral à noite, vai sobrar disposição para se divertir, curtir a companhia dos filhos e das pessoas queridas. Se a coisa andava meio arrastada na paquera, o jogo vai virar e você estará irresistível agora. Mimos e demonstrações de carinho deixam a vida a dois muito melhor. Cor do dia amarelo, números da sorte 18, 39 e 21.
1: Touro.
0: Você de Touro. Fica mais fácil dar conta de tudo o que precisa fazer hoje se aproveitar ao máximo suas ideias e seu raciocínio rápido. A sua habilidade para se comunicar também ajuda a lidar com clientes, fechar vendas ou resolver qualquer mal-entendido. À noite, a lua se muda para Leão e coloca os assuntos familiares em destaque. Assuntos antigos ou lembranças do passado prometem esquentar o coração. E no amor, a lua nova logo cedo anima a paquera e fica mais fácil encantar o crush ao longo do dia. Você e o par podem estreitar os laços mais tarde. Cor do dia cereja, números da sorte 18, 54 e 45.
1: Gêmeos.
0: Você de Gêmeos. A lua nova destaca suas habilidades nas finanças. É um ótimo dia para começar uma poupança, encontrar novas oportunidades de lucro e subir na carreira. Tire proveito dos bons resultados que deve conquistar para finalizar tudo o que estava pendente. A lua em Leão à noite deixa o astral mais descontraído. Passeio e contato com pessoas próximas prometem ser divertidos. No amor, um bom papo será seu trunfo para fisgar o crush. Tudo corre de maneira mais leve com quem ama. Cor do dia branco, números da sorte 32, 51 e 41. 8h29. E agora, esse bloco só de música apaixonada. Quem tá apaixonado aí? Me manda aqui no WhatsApp. Eu não vou contar, não. Pode me mandar, Claudia. Eu tô apaixonado. Aquela de desgramada, aquele desgramado. Eu não esqueço ele. Essa música é tipo isso. João de Souza e Bonifácio. Nunca mais vou te esquecer.
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1: É isso aí, tô de volta. 8h49 aqui na Ita News. Faltando um minutinho aí pras 9 da manhã. E vamos agora de mais previsões. Câncer, Leão e Virgem. Quero mandar um abraço pro pessoal lá da ADL, a panificadora ADL. Esse dia eu fui lá e comi um pão de queijo dos mais deliciosos. Um abraço pra todo mundo aí.
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13: Câncer.
1: Você de câncer, logo cedo, a lua nova promete foco e energia para ir atrás dos seus interesses, inclusive iniciando um novo trabalho ou cuidando de tarefas que dependem da sua iniciativa. A lua se muda para leão à noite e a sua atenção pode se focar nas finanças. Ótimo astral para começar uma poupança ou até receber grana que tinha emprestado a alguém. E no amor, tanto o romance quanto a paquera estão protegidos ao longo do dia. E depois a possessividade tende a crescer, mas pode trazer um tempero extra ao relacionamento se não exagerar. Cor do dia magenta, números da sorte 9, 36 e 48.
13: Leão.
1: Você de leão, agir nos bastidores ajuda a chegar mais longe hoje. A lua nova favorece a concentração em assuntos que possam ser feitos de maneira mais isolada e independente. Hoje, fica mais fácil investigar um assunto misterioso ou que estava tirando o sono dos últimos tempos. À noite, a lua brilha em seu signo e renova suas energias, o que favorece o início de alguns planos pessoais. No amor, você tem tudo para brilhar e ser o centro das atenções, o que aumenta suas chances com crush. Romance também conta com a proteção das estrelas. Cor do dia vermelho, números da sorte 37, 21 e 19.
13: Virgem.
1: Você de Virgem, a lua nova renova suas esperanças e ajuda a correr atrás dos seus objetivos. Habilidade para lidar com as pessoas também segue em alta e os amigos podem dar uma mãozinha se está atrás de uma nova colocação. As amizades estão protegidas durante o dia, mas a lua entra no signo anterior ao seu à noite, destacando sua intuição. Aproveite para diminuir o ritmo, meditar e definir algumas mudanças. No amor, pode se encantar com um novo contatinho que conheceu através dos amigos. Clima mais intimista pode marcar a vida a dois agora. Cor do dia rosa, números da sorte 20, 7 e 43. É isso aí, vamos de participação dos nossos ouvintes aqui nessa manhã abençoada. Araci, Claudinha, ofereço a música podcast para aniversariante do dia Maria, aqui da World Camisaria. Pode deixar, assim, um abraço, meninas. E um abraço, Maria. Que Deus te abençoe muito, com muita saúde, que é o que a gente mais precisa na vida. Saúde e paz. É o famoso ditado da música. Saúde e paz, o resto a gente corre atrás. Que Deus te abençoe muito.
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1: E vamos falar com a Rosana. Rosana, bom dia.
15: Bom dia, Cláudio. Passa a música do Leonardo, Fonte de Desejo. Eu ofereço a minha neta Maria Juliana, meu filhado Adriel, a Rosângela, a Tuquim lá no Mato Grosso, a Bete, Lucimara, Briana, o Antônio, o Arlan, pra você também, o Léo Murim, a Anne, Margarida do Carlinho, da Iremelina e todo mundo da Casa Murim.
1: Pode deixar, muito obrigado pela participação. Podcast Felipe e Rodrigo e Fonte de Desejos, Leonardo. E vamos para mais uma participação?
16: Meu nome é Adriel. Eu quero mandar uma música. A Rosana, minha madrinha. O meu avô Adair. É Malvada da Pinga.
1: Ô, Adriel.
16: Mocita Barroso.
1: Certinho, Adriel. Essa música é top. Marvada Pinga. 8h54.

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8: 9:06.
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8: Tô de volta, 9:06 aqui na Ita News. E agora vamos para as 3 previsões, Libra, Escorpião e Sagitário.
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8: Libra. Você de Libra, você começa o dia com uma dose extra de ambição para conquistar tudo o que deseja. A lua nova ajuda a mergulhar no trabalho e mostrar o que é capaz de fazer quando tem meta. À noite, a lua entra em leão e favorece as amizades. Fica mais divertido reunir o pessoal, colocar a conversa em dia e também deixar a descontração animar os momentos de lazer. A aproveite. No Amor Programa com a Turma, pode ser tudo o que precisa para criar novas oportunidades na conquista. Valorize os momentos a dois e aposte nos pontos em comum para fortalecer os laços. Cor do dia roxo, número da sorte 27, 12 e 3.
11: Escorpião.
8: Você de Escorpião, agir em equipe e trocar experiências com os colegas pode ser uma boa. Sua curiosidade está a mil e pode ser produtivo mergulhar nos estudos ou procurar um novo curso aprimorando as suas habilidades. À noite, a lua entra em leão e deve se destacar seu lado ambicioso. Vale reservar um tempo para fazer planos ao longo prazo e turbinar a vida profissional. Você vai se importar mais com o que os outros pensam, então capriche no visual. No amor, os assuntos do coração prometem novidades ao longo do dia. A lua nova favorece as paqueras. Cor do dia vermelho, números da sorte 9, 16 e 34.
11: Sagitário.
8: Você de Sagitário, mantém o foco no serviço para encarar as surpresas que devem surgir pela frente. A lua nova vai favorecer mudanças no trabalho, mas tudo indica que serão positivas. O astral é favorável para encerrar algo, seja um relacionamento ou uma parceria de negócios, e partir para uma nova fase. À noite, a lua entra em leão e anima os contatos com as pessoas distantes. Pode até surgir a chance de fazer uma viagem. No amor, tudo indica que há chance de fisgar de vez o coração de quem deseja. Nem a distância vai atrapalhar a paquera. O romance ganha animação. Cor do dia preto, números da sorte 8, 6 e 17. É isso aí, vamos falar com os nossos ouvintes. Bom dia, Odete.
12: Oi, Claudia, bom dia. Deve ser passar a música hoje, com Gini Gene, Nossa Senhora Aparecida. Eu, todos meus filhos, netos, netos, bisnetos, Nora, meu genro, meus irmãos, minhas irmãs, todos meus amigos e amigas. Principalmente minha Nora Diane, os pais dela, Adejaldo e Cleusa.
8: Certinho, muito obrigado pela participação. Nossa Senhora Aparecida, Maurício também oferecendo pro Maurício Carneiro, tá sempre ligadinho. De Gini Geno, Se Tiver Mulher Nós Vai, de César e Paulinho e Carmen, Henrique e Hernani. Vamos animar essa manhã, porque senão nós vamos chorar de tanta música apaixonada, né?

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4: 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Capricórnio, Peixes e Aquário.
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12: Capricórnio.
4: Você de Capricórnio, você pode aproveitar as boas energias para valorizar os relacionamentos e priorizar quem é importante em sua vida. A Lua em Leão destaca seu lado intuitivo e pode aproveitar para encerrar um ciclo de vez. Você não terá dificuldade para envolver os colegas em seus projetos no trabalho, nem planejar os próximos passos em equipe ou lidar com clientes. No amor, a paquera é o seu jeito sensual que fará a diferença na hora de envolver o crush e se aproximar. Deixe a atração física dar as cartas. Pode esperar muita paixão nos momentos com o par. Cor do dia amarelo. Números da sorte 30, 46 e 21.
12: Aquário.
4: Você de Aquário, deve surgir muito serviço pela frente nessa terça, mas a lua nova ajuda a você focar e enviar também ótimas energias para você deslanchar nas tarefas. Vale priorizar o serviço de rotina, já que não terá problema para lidar com as coisas do dia a dia. Um pouco mais de atenção com a saúde pode cair bem agora. Com a entrada da lua em Leão à noite, os relacionamentos em geral ficam mais protegidos. E no amor, se está ficando com alguém, falar sobre compromisso pode ser produtivo. A dois, aguarde altas doses de chamego e laços mais fortes. Cor do dia azul esverdeado. Números da sorte 41, 50 e 14.
12: Peixes.
4: Você de peixes, com boas ideias e mais criatividade, será fácil encarar qualquer tarefa que pintar no seu caminho. A lua nova em seu paraíso astral destaca sua sorte, inclusive em jogo ou aposta. Só não vale exagerar. Também é sinal de leveza e diversão ao longo do dia. À noite, a lua em leão muda o astral e assuntos de rotina ou ligados à saúde ganham destaques. Algumas tarefas de rotina podem ser concluídas com mais facilidade. E no amor, a paquera promete fortes emoções e seu charme segue pra lá de turbinado. Mas suas chances são maiores ao longo do dia. Cor do dia cinza. Números da sorte 6, 24 e 42.
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4: É isso aí, amanhã tem mais Dicas dos Astros aqui no Show da Manhã, 9h32. Vamos falar com os nossos ouvintes. Bom dia, Cláudia. Quero ouvir Maria Passa à Frente para todos que curtirem a música. Um abraço, Nilza. Obrigado pela participação. E vamos de mais participação. Bom dia, Baga Show.
14: Bom dia, meu florzinho flamboyant. Sorta um Mirão Osmaia pra nós, bem caprichado aí, ó. Começa essa terça-feira frienta mesmo. Acender a boca do dragão, mandar aquele costelão, como sempre, né? E hoje não dá pra tomar gelada, não. Tem que ser o cunhado de gengibre, com limão e sal. No 12. Melhor de beijo pra você.
4: Abraço, bagaço. Ó, ninguém aguenta essa pingaiada sua, não. Ó, tem que diminuir. O corpo da gente já não aguenta mais, né? Pode deixar que eu vou tocar uma música top aqui do Zezé. E vamos para mais uma participação. Claudinha, bom dia! Quero essa música do Felipe Falcão. É do Deixa Eu Te Amar, Felipe Falcão. João Flávio aqui pedindo para curtir, para conferir. Maria Passa à Frente.

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9: 9:50, faltando aí 10 minutinhos para as 10. E a Valdivina tá pedindo lembrança, Milionário José Rico. Você ouve também Zé Ruela, Henrique Juliano e um cowboy maluco de Country Beat.

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0: 10h17 aqui na Ita News. E agora vamos falar com o Márcio Garcia, que está lá em Frutal. Bom dia, Márcio.
1: Cláudia Rezende, amigos ouvintes da Ita News FM. Nós estamos aqui diretamente de Frutal, onde está acontecendo o primeiro fórum de empreendedores do Baixo Rio Grande, reunindo lideranças, empreendedores de 11 municípios do Baixo Rio Grande aqui, tanto do lado do estado de São Paulo, quanto do lado de Minas Gerais. E daqui a pouquinho no Jornal da Ita News, a gente vai trazer todas as informações a respeito deste evento que está acontecendo no anfiteatro da UENG, aqui na cidade de Frutal.
0: Certinho, Márcio, obrigado pelas informações. Já já, mais informações aí com o Márcio Garcia, que está lá em Frutal.
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0: 10h22.
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0: E vamos falar com os ouvintes? Carme, bom dia!
13: Oi, Claudinha. Bom dia, aqui é a Cândida. Cláudia, queria pedir uma música. Queria uma música do André Andrade, Pássaro Mim. Queria que você tocasse ela para nós.
0: Pode deixar.
13: É, dá para tocar, né?
0: Dá, claro que dá.
13: Pois é, acho que o nome dela é Pássaro Mim.
0: Pássaro tá? Sem nenhum.
13: Só para curtir mesmo, não vou oferecer, não.
0: Beleza. Obrigada pela participação.
13: Vocês fica com Deus. Deus abençoe vocês aí.
0: Que Deus abençoe todos nós. Amém. E vamos de Pássaro Sem Ninho. E tem mais um participante aqui, um ouvinte. Bom dia, tô ouvindo aqui a rádio. Gostaria de pedir uma música de Henrique Juliano, Conexão. Dedico para Rosiane na Coab. Eu não quero me identificar. Olha só, tem paixão rolando no ar aí, hein? Eu gosto disso. O apaixonado Conexão. Bora ouvir?

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5: 10h47.
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5: É isso aí. Vamos para as últimas do bloco. Peão todo tatuado de Geni Maria Fagundes. Mariano, né? Que tá sendo sucesso aí. Nova descoberta. Antônimos de Jorge Matheus. Vai que bebereis Henrique Juliano. Ed Brito e Samuel, eu tô caindo fora. Esse bloco inteiro vai pro pessoal lá da Alta Elétrica Mendonça. Juninho na Oficina, Cleonice, meu padrinho, minha madrinha, Maria José Mendonça e toda a sua equipe. Fiquem todos com Deus. Até amanhã, se Deus quiser. A partir das 8 horas, Cláudia Rezende com o show da manhã. E às 11, Jornal da Ita News. Fui!
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0: Obrigado, Jé.
1: Gostei de ver o povo cantando, né?
0: A gente tem que ter cuidado com as promessas que a gente faz.
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11: Bom dia, são 11 horas e 8 minutos. Está começando pela 90,3 FM, mais uma edição do Jornal da Ita News. Hoje, terça-feira, 14 de julho de 2026. Estamos na fase da Lua Nova. Eu sou Cláudia Rezende. Vamos conferir os destaques da edição de hoje. Escola Santo Antônio está dando um grande exemplo de solidariedade na Gincana Solidária para a Paz. Ao vivo, o Eric da Vigilância Ambiental, que falará sobre o boletim da dengue. Ao vivo também, o César Donizete de Castro, da ONG Amigos de Quatro Patas, secretário municipal de Relações Institucionais, falará sobre o mutirão de castrações. Projeto Reconhecer com Ana Cíntia Garcia, com o tema Transtorno de Personalidade Borderline. Agência do Sicredi lança Plano Safra, reportagem de Márcio Garcia. E hoje tem o PC do Brasil e o Minuto Go Team Store. 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
11: 11:11, hora certa, posto VIP, ao vivo aqui com a gente, o Eric, da Vigilância Ambiental, que vai falar sobre os boletins de hoje, né, da dengue. Bom dia, Eric.
13: Bom dia, Cláudia, bom dia a todos os ouvintes da Rádio Ita News.
11: E aí, Eric, como que tá os casos da dengue essa semana?
13: Cláudia, essa semana, né, que se iniciou dia 5/7 até 11/7, tivemos um total de apenas 6 notificações, dentre essas um já negativo e 5 ainda aguardando resultado. E cai para nós como suspeitas. Aí da semana passada, né, que eu vim na terça, tinha algumas notificações ainda guardando resultado, dentre essas deu um caso positivo. Então a gente já vinha aí há um tempo, né, mantendo os casos zerados no nosso município, porém, semana passada constou um positivo.
11: Apenas um positivo, então?
13: Apenas um.
11: E como que está o foco? O pessoal está colaborando? Vocês estão encontrando bastante aí pela cidade?
13: Sim, Cláudia. É, diariamente, né, os agentes continuam nas ruas aí, batendo de casa em casa, fazendo o trabalho, né, de prevenção, ali olhando os focos nas residências. Tem encontrado ainda bastante, né? É, porém, assim, é, o pessoal já tem... Já tem colaborado bastante, né? Já tem dado assim uma mudança, isso surte muito o efeito. A gente está vindo aqui, né, em todas as terças-feiras, falando com a comunidade, então já tem trazido um resultado positivo para a gente. O pessoal já tem colaborado bastante.
11: É, até então os casos estão pequenos, mas não pode desatentar, tem que continuar fazendo essa educação contínua aí para não aumentar, né?
13: Sim, é o que a gente, né, vem fazendo, né, desde o ano passado. É, a gente vem vindo, falando, pedindo a colaboração da comunidade para estar nos ajudando, né? É, acredito muito que isso também tem feito que a gente consiga esse êxito, né, nesse ano. Decorrente do ano passado, tivemos aí um número exorbitante de casos, né, no nosso município, acredito que jamais visto, né?
11: E o ano passado, nesse mês, estava lotado
13: isso,
11: de casos.
13: Estava lotado, né, praticamente o ano todo, uma coisa atípica, né? É, já esse ano, mesmo em decorrência das chuvas, por mais que a gente tenha achado ainda os fogos, os agentes têm achado os fogos, porém, né, a gente tem mantido já alguns meses, né, meses de casos zerados e alguns meses, né, de índices baixos, né?
11: Bom demais, né, Eric? Então vamos continuar aí, né, olhando os quintais, virando as garrafinhas de cerveja de cabeça para baixo para sair a água, lavando a vasilhinha dos pets, né? E você sempre orienta que não é só enxaguar. O que tem que fazer, Eric?
13: Isso, Cláudio, bem frisado, né? A gente continua pedindo, né, para a comunidade, né, tomar os devidos cuidados, dar uma olhadinha, não esperar o agente, né, Cláudio? Por mais que a gente vai, mas a pessoa, a gente passa hoje na sua casa, aí vai voltar daqui, praticamente daqui 2 meses. Então, assim, talvez o dia que o agente passou, não tinha, né, ali um recipiente com água parada. Às vezes, depois que o agente passa, né, até ele voltar, pode ser que, né, a água venha, acumule em algum lugar ali. Então, assim, efetivo, a colaboração da comunidade é essencial nesse caso. Então, por isso que a gente está sempre aqui, né, pedindo para a comunidade, está dando uma olhadinha no seu quintal, morador, né? Está dando uma olhadinha ali se tem alguma coisa que acumula água parada, sobre o bebedouro dos pets, né? Não adianta só a pessoa ali, né, tirar a água e trocar, precisa passar uma buchinha com sabão.
11: E como que lava? Que boa?
13: Uma buchinha com sabão, né? Lavar bem, bem lavadinho, por quê? Porque o mosquito, ele bota o ovo ali, é quase minúsculo, a olho nu quase não se vê. E geralmente é na borda da vasilhinha. Aí a pessoa vem, troca água. Em muitos casos, a gente passa, a pessoa fala, encontra ali as larvas, né? A pessoa fala, nossa, mas eu troquei essa água ontem. Não é que a pessoa tá mentindo. Realmente ela trocou a água, porém ela não lavou a vasilha.
11: E ficou grudado na vasilha.
13: Se o ovinho já tá grudado ali, já, né?
11: Prolifera,
13: as larvas vêm e assim vai fazendo com que nasce mais mosquito. E pode ser, né, que um desses esteja contaminado, né, e aonde espalha o vírus para o nosso município.
11: E você vem frisando também que agora eles estão nos canos, né? E isso é raro, é novo, na verdade, né? Porque não existia, né? Agora ele mutou,
13: sim,
11: teve mutação.
13: Ele mudou bastante, né? Antes, né, se falavam que era só em água limpa, porém, ano passado fomos surpreendidos, né? Porque, assim, não que antes não tivesse, mas foi um acúmulo muito grande de mosquitos de focos encontrados em galerias fluviais, que são os canos, né? Em decorrência de muitas casas, muita pouca queda de nível, né? Então fica ali, a gente orienta que tá pelo menos uma vez na semana a pessoa tá jogando ali um copo de Kiboa, né, ali no cano, porque a Kiboa evita com que ele senta, né? O cheiro da Kiboa faz com que o mosquito... Não fique ali. Então, assim, A gente pede a colaboração de todos, porque todos unidos a gente consegue, né, manter esse índice baixo, por mais que essa semana tivemos um caso, mas o ideal é que a gente continue, né, mantendo os nossos casos zerados no nosso município, que aí é mais qualidade de vida para todos, né? E assim, dengue mata, não é brincadeira.
11: Mata das sequelas, né?
13: Mata das sequelas, Eric, então não é brincadeira.
11: Eric, obrigada, viu, por toda semana estar vindo aqui orientar a população e deixar aberto o microfone, bom dia.
13: Eu que agradeço, em nome da Secretaria Municipal de Saúde, o espaço aí cedido pela Ita News, né? A gente vem reforçando que está sendo de grande valia, né? A gente vem aqui todas as terças-feiras, através da rádio, a gente consegue, né, levar a voz, levar mais um pouquinho de conhecimento técnico para a população. Isso faz com que, né, nos ajuda, né, a gente tá mantendo esses casos negativos, zerados. Zerados no nosso município. Muito obrigado.
11: Imagina, obrigado a gente.
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11: 11h21, hora certa, Arena VIP. Vamos conversar com César Donizete de Castro, da ONG Amigos de Quatro Patas e secretário municipal de Relações Institucionais. Ele vai falar conosco sobre o mutirão de castrações. Primeiramente, vamos trazê-lo para cumprimentar nossos ouvintes. Bom dia, César.
18: Bom dia, Cláudia. Bom dia, ouvintes da Ita News.
11: Prazer ter você aqui, César. E qual que é o principal objetivo desse programa de castração? Ele foca no controle populacional de cães e gatos, na prevenção de doenças e também na redução do abandono?
18: É, a redução do abandono, infelizmente, é claro que ela vai ajudar, porque do momento que você diminuiu o número de fêmeas de rua e de pessoas e diminuindo, ela não vai criar, né, não vai ter tanto abandono.
11: E quem são os principais beneficiários? O programa vai atender somente tutores de baixa renda, César, ou será aberto a toda a população?
18: Cláudia, a intenção é que chegue a toda a população, porque às vezes num descuido esse animal vem adquirir uma prenhez aí e depois pode ser solto nas nossas ruas, né?
11: É, e existe uma meta de castrações a serem realizadas nessa etapa, César?
18: Ó, o mutirão que vai ser nessa quinta-feira vai contemplar 150 animais, mas a intenção nossa até no final do ano de chegar a 600 castrações.
11: É, a gente divulgou aqui na Ita News recentemente que estavam fazendo inscrições e essas inscrições já se encerraram ou tem como os municípios se inscrever ainda para castrar os seus animais?
18: Não, a pergunta é ótima. É o seguinte, os cadastros vão continuar por todo o resto do ano, até mesmo porque nessa primeira etapa a gente já está com 300 cadastros, nós vamos atender mais ou menos umas 150 pessoas, né? Então a gente vai continuar com esses mutirões e com as castrações para estar atendendo todo mundo que fez os cadastros.
11: César, fala pra gente, onde que a cirurgia vão acontecer? Você pode falar os profissionais contratados também?
18: Cláudia, esse mutirão vai acontecer na rodoviária, na quinta-feira. Uma equipe vem de fora, um castramóvel, são três veterinários e três ajudantes, né? Agora, as castrações municipais feitas pelo município vai acontecer no castramóvel, no seu bairro. A gente vai estar deslocando o castramóvel de bairro em bairro e até mesmo no CERCA, né, no Centro de Recuperação e Cuidados Animais.
11: E o serviço, ele vai ser totalmente gratuito para a população? E qual que será a responsabilidade dos tutores?
18: A responsabilidade dos... O serviço está totalmente gratuito. Inclusive, até a medicação a gente está fornecendo, tá? Pós-operatório. Então, assim, não vai ter custo nenhum. A obrigação do tutor é manter trazer o animal limpo, né, para a gente, sem carrapatos, e cuidar o pós-operatório após a cirurgia, né?
11: E César, fala pra gente sobre os recursos para custear o mutirão de castrações. São recursos próprios ou tem emendas parlamentares?
18: Essa etapa agora que vai acontecer na quinta-feira na Praça da Rodoviária é uma emenda parlamentar.
11: Certo. E quem não conseguir castrar sua cachorra ou gata nessa etapa, tem outras previstas?
18: Sim, nós temos outra prevista para agosto, mais 200 castrações. Nesse intervalo, o nosso castramóvel está em reforma, ele vai voltar e a gente vai começar a fazer bairro a bairro. Eu acredito que a gente faça mais umas 300 até no final do ano.
11: E quais as recomendações para o preparo para o dia das castrações e as pós-castrações?
18: É o que eu falei antes, o animal, a pessoa vai receber através de um grupo que a gente cria as orientações de que forma proceder. Primeiramente, o animal deve estar limpo e sem parasitas, né? E também ele tem que ter um jejum de tantas horas antes da cirurgia.
11: Certo, e vamos falar um pouquinho sobre a realização do mutirão para a pessoa entender bem sobre o que vai acontecer. Me fala como que vai ser a organização dos horários certinho para a gente e a pessoa já pega um papel, uma caneta e anota para não esquecer.
18: Então, cada pessoa cadastrada, ela recebeu via WhatsApp as orientações de que forma que ela vai chegar, que horas que ela vai chegar lá. Então, houve até uma certa má informação que a pessoa ia ficar o dia inteiro lá esperando o animal. Na verdade, não. Ele tem, às 7h30 serão atendidos todos os gatos. Às 9h serão atendidos 36 cadelas e 18 cachorros do primeiro grupo. No segundo grupo, às 11h, serão atendidos 24 cadelas e 12 cachorros do segundo grupo.
11: Certo. E por que, César, que é importante respeitar os horários?
18: Ah, isso aí é para evitar aglomerações, né? Porque até mesmo porque animais são passíveis de doença, pode ser contaminar outros, né? Então, vai reduzir também o tempo de espera e proporcionando mais conforto e segurança para os animais e seus tutores. E de toda a equipe veterinária também, né?
11: E o tutor pode deixar o animal ir embora, César?
18: Não. Isso é onde está a má informação. As pessoas falam, eu não vou porque eu vou ficar o dia inteiro, eu não posso. Não, o tutor, ele deve permanecer no local durante todo o procedimento, desde a avaliação até o final da castração. Só poderá sair de lá quando o animal for liberado pela equipe veterinária para retornar para casa. O animal será liberado depois de um tempo de observação para acordar da anestesia, para maior segurança do animal. Lembrando que cada animal tem seu tempo para acordar. Às vezes um vai acordar mais rápido, outro vai demorar um pouco mais, né?
11: E vamos supor, o tutor não pode levar, está ocupado. Pode levar outra pessoa, o animal?
18: Sim, desde que ela leve os documentos da pessoa que fez o cadastro, pode estar mandando outra pessoa levar, sim.
11: E os animais vão passar por uma avaliação antes, né, da cirurgia?
18: Sim.
11: Pode falar?
18: Todos os animais serão avaliados pelo médico veterinário antes da castração. Caso seja identificado qualquer problema de saúde ou alguma condição que impeça a cirurgia naquele momento, o procedimento será adiado, mas não vai deixar de fazer em um outro mutirão futuro.
11: Certo. E quais cuidados os tutores precisam ter antes da castração? Você já falou alguns, mas repete para a gente, por favor.
18: É fundamental seguir corretamente as orientações do pré-operatório, né? Principalmente em relação ao jejum. O animal deve estar um certo tempo de jejum, as pessoas receberam essa orientação via grupo, né? O animal deve estar limpo, com coleira ou guia, e no caso dos gatos, em caixa de transporte, porque o animal, você sabe, com a presença de outros animais, ele pode tentar fugir, né?
11: É, isso é verdade. E fala pra gente, qual a importância das castrações, César?
18: É muito importante. A castração, muita gente pensa que é só para evitar a prenhez, né?
11: A gestação.
18: É. Então, a castração ajuda a prevenir diversas doenças, diminui o abandono, né? Que é uma coisa que você me perguntou no começo. Evita crias indesejadas, contribui para reduzir o número de animais em situação de rua. E é um ato de responsabilidade, de cuidados com a saúde dos animais.
11: Certinho, César. Muito obrigada. A gente quer te agradecer pelas informações. E deixa o microfone aberto para qualquer informação adicional que você queira acrescentar. Bom dia.
18: Bom dia, Cláudio. Eu quero só pedir que todos fiquem atentos às orientações que nós enviamos via grupo. Compareça no horário marcado. Se atrasar um pouquinho, a gente vai ter um certo paciência. Mas e tenham paciência na espera. Essa é essencial. A organização é essencial para que tudo aconteça da melhor forma possível. Agradecemos a colaboração de todos, reforçamos que essa campanha só é possível graças à união da Associação Amigos de Quatro Patas e a ONG Ajuda, que é de Juiz de Fora, e com essa emenda parlamentar que a gente não pode divulgar por causa do período eleitoral, que a gente conseguiu através de um deputado, né? Uhum. Então, assim, o nosso agradecimento a ele, mesmo que ele não possa citar aqui o nome, e a todos que confiaram em nós essas castrações. E agradecer ao poder público, né, que isso é uma iniciativa da Associação Amigos de Quatro Patas, juntamente com a ONG Ajuda, e também com o apoio total da Prefeitura Municipal, através do prefeito Ricardo.
11: Certinho, obrigado, bom dia.
18: Bom dia, muito obrigado a todos.
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24: Projeto Reconhecer com a psicóloga Ana Cíntia Garcia, toda terça-feira com a gente aqui no Jornal da Ita News. Cíntia, bom dia. Qual é o tema do programa de hoje?
25: Bom dia, Márcio. Bom dia aos ouvintes da Rádio Ita News. Hoje eu falarei sobre o transtorno de personalidade borderline. Apesar de ser um nome difícil e poucas pessoas conhecerem, é muito comum, então eu imagino que muitas pessoas vão se identificar ou conhecem pessoas assim.
24: Cíntia, o que é o transtorno de personalidade borderline?
25: Márcio, primeiro vamos pensar o que é a personalidade. Então, na sua essência, a personalidade é a singularidade de cada indivíduo, como cada um é. A maneira como a gente pensa, sente, age, é o que nos torna único em relação aos nossos comportamentos e características emocionais. Então, é como eu reajo e sinto frente a mim mesma, as minhas emoções, os meus sentimentos e também ao mundo, as relações e os acontecimentos do dia a dia. O transtorno de personalidade borderline, ele vai atuar aí, na forma como a pessoa reage frente a ela mesma, às emoções dela e também nos relacionamentos. E a maneira dela reagir a isso vai gerar muito sofrimento, porque é marcado de um padrão de instabilidade nas relações interpessoais entre ela, as pessoas e as coisas, o mundo. Então, isso vai prejudicar a autoimagem dela, os afetos, a impulsividade e a forma como ela sente as coisas. A pessoa que tem um transtorno de personalidade borderline, ela vai reagir a situações que geram desconforto nela, que ela se sente frustrada, abandonada ou rejeitada de uma forma muito além do esperado. Então, se acontece algo que ela se sente ameaçada ou desconfortável, ela pode xingar, ter agressões verbais ou mesmo partir para violência física e ter uma explosão de raiva, de sentimentos agressivos que ela não controla. E é muito importante dizer que ela não escolhe reagir dessa forma. Simplesmente vem aquela explosão e ela tem uma reação muito agressiva e às vezes com motivos que considerado, né, pela sociedade pequeno. Mas para ela aquilo gera um sentimento muito grande, muito forte, de um desequilíbrio emocional. E dura em torno de minutos ou horas, não é longo. E aí, quando passa aquela explosão, ela volta para a racionalidade e aí ela pode sentir culpa, vergonha, ela tem consciência de que a reação dela foi desproporcional ao que aconteceu, mas que ela não conseguiu segurar aquele impulso. É uma pessoa também que tem muito medo do abandono e da rejeição. Então, ela tem uma tendência muito maior a ser dependente nos relacionamentos. Então, ela tem muita dificuldade de estar bem sozinha e ela sofre muito de imaginar ser rejeitada ou abandonada. Então, ela está constantemente em relacionamentos. Mas por ter uma instabilidade de humor muito grande e explosões, né, de raiva e agressividade, os relacionamentos tendem a ser muito conflituosos. Então esses relacionamentos eles vão ser super problemáticos e quando ela inicia o relacionamento, ela tem uma idealização desse parceiro. Então a pessoa que ela conheceu é maravilhosa, é ótima, vai suprir todas as necessidades dela, é tudo que ela queria inicialmente. Então é muito comum que essas pessoas conheçam e em uma semana vai morar junto, casa, é muito intenso. Mas como a gente sabe, né, que é natural nos relacionamentos os conflitos, as divergências, um frustrar o outro, as pessoas têm defeitos, ela não suporta isso. Então, ela passa a desvalorizar essa pessoa. E aí, essa pessoa passa do maravilhoso pro péssimo e também é muito comum romper o relacionamento. Ela não consegue suportar essas frustrações. Então, é uma pessoa que entra e sai de relacionamentos muito rápido. E isso também pode acontecer no ambiente de trabalho. Então, aquela pessoa que entra no trabalho, vai super bem no início, acontece algo que ela não gosta, ela já sai. Ela não consegue suportar aquela frustração, continuar e manter algo por muito tempo. E devido a essa impulsividade, é uma pessoa que tem uma tendência maior ao uso de drogas, a se tornar um dependente químico, ou também as compulsões. Compulsões por compras, jogos, sexo. Ela também tem uma tendência maior a se colocar em situações autodestrutivas. Então, por exemplo, uma direção perigosa ou algo que é perceptível que aquilo vai pôr a vida dela em risco. Então, também é uma pessoa que tem uma chance maior de cometer um suicídio, não aquele planejado, mas aquele suicídio do impulso, daquele momento. E também a automutilação, né? Quando ela agride o próprio corpo. São pessoas também que têm um vazio crônico. Ela tem um sentimento de vazio, de falta de sentido da própria vida que permanece. Mesmo ela estando bem, ela sempre tem aquele sentido. E por isso ela imagina que ou os relacionamentos ou algo fora, né, as compras, algum objeto, alguma coisa vai suprir essa tristeza e esse vazio. E na

0: Como que a terapia vai funcionar? Em primeiro momento, eu preciso entender como eu funciono, como a minha mente funciona. Então, ele vai entender o funcionamento mental dele, como ele reage, o porquê, né, de aquela situação que às vezes é considerada pequena causar tanto sofrimento dentro dele, para a partir daí a gente começar a entender como ele mesmo consegue reagir de uma forma mais saudável frente àquilo. Então a gente não escolhe como a gente se sente, mas a gente pode ir aprendendo a controlar essas explosões, esses impulsos muito fortes, para ter atitudes que a gente se sinta mais confortável e mais saudável. Então, na psicoterapia, a gente vai ampliando a capacidade dessa pessoa suportar as próprias emoções, o próprio sentimento, para isso ficar menos forte, né? Não fica menos forte, mas quanto mais ela suporta ela mesma, melhor ela vai lidar com isso e aí tem um impacto também melhor, nas relações dela. Esse transtorno tem um impacto muito grande na vida social, porque é na forma como a pessoa se relaciona com os outros. Então, para a família, para as pessoas que estão à volta, é algo muito difícil e para ela também. Gera um sofrimento muito grande, né? A pessoa que age dessa forma, ela não tá bem. Ela sofre muito. Então, o tratamento é extremamente importante. Geralmente, pessoas que desenvolvem esse transtorno passaram por situações de violência na infância, de abandono ou de abandono emocional e tiveram, né, muitos traumas. E isso foi prejudicando a forma dela se relacionar e a forma dela ver. Ela tem uma visão dela mesma, da autoimagem, muito ruim. Como uma pessoa ruim, uma pessoa que não é digna de ser amada. E aí ela tem um medo muito grande de ser abandonada, e aliada isso ao impulso, é muito difícil, né, para ela mesma viver dessa forma, e por isso é muito comum, né, o suicídio e as próprias tentativas de suicídio. E assim, quando a gente vai falando os exemplos, é muito comum na nossa sociedade a gente conhecer pessoas que são assim. Mas o preconceito ainda, né, com a psicoterapia é muito grande. Então é muito comum a gente ouvir: ah, essa pessoa é desequilibrada, ah, ela é louca, olha o jeito que ela age. E na verdade não, é algo que é tratável e que ela pode sim ter uma qualidade de vida muito melhor. Então, se você conhece pessoas que são assim, ajude ela a entender que ela pode viver melhor, que ela pode estar melhor com o tratamento psicológico, que é muito importante. Então, era isso que eu tinha para trazer para a gente pensar hoje. Então, bom dia, Márcio, bom dia a todos os ouvintes.
1: Bom dia, Cíntia. Conversamos com a psicóloga Ana Cíntia Garcia, que atende pacientes online aqui de Itapajipe, através do WhatsApp 349-8401-7169. Repetindo, 349-8401-7169. Se não deu tempo de anotar, pode pedir o zap da Cíntia aqui pelo zap da Itanews, que a gente manda para você. Semana que vem tem mais Projeto Reconhecer com a psicóloga Ana Cíntia Garcia, aqui no Jornal da Itanews.
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6: 11h46, hora certa, posto VIP. Utilidade pública aqui. Pessoal, foi perdida uma carteira cor marrom, né, no detalhe de couro, né? No detalhe dela tem dois.

dois animais, um cachorro e uma vaca, um boi. Então, assim, quem encontrou essa carteira, tá todos os documentos. A pessoa está procurando Leonan Henrique Enzel Ferreira. Os documentos estão todas nelas. Então, assim, quem encontrou, por favor, devolva pelo menos os documentos, né? A carteira também, por solidariedade, mas se não devolver a carteira, devolva pelo menos os documentos, né? A carteira marrom, lembrando, marrom, e com uma escrita na frente e dois animais se olhando, do Leonan. Quem encontrou, por favor, entregar aqui na Ita News ou pedir o contato aqui pra mim. O telefone da Ita News é 999914640. Outra utilidade pública aqui também, o Adenilton, ele está procurando uma oportunidade de emprego. Atualmente ele trabalha em uma fazenda e ele quer outra oportunidade. Ele tira leite, sabe manusear o trator. Ele procura essa oportunidade para trabalhar na fazenda. O telefone dele é 34-9675-3450. Ele é casado, né? Então a companheira dele tá junto e tem dois netinhos juntos também. Então quem estiver procurando uma pessoa para trabalhar na fazenda, tirando leite, com trator, ele está procurando aí essa oportunidade com urgência e precisa muito.

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2: 11h48, hora certa. E agora vamos ver como que fica o clima-tempo, a previsão para hoje e as tendências para os próximos dias.
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2: É, acordou bem friozinho nesta manhã de terça-feira. E terça-feira 11 graus fez hoje, gente, e a máxima 24. Sol dia todo, sem nuvens no céu, a noite de tempo aberta. Não tem previsão de chuva, porém tá bem friozinho. Amanhã 12 graus, de manhã friozinho, a mínima 12, né? A máxima 29 graus. E quinta-feira já dá uma estabilizada, 17 a mínima, 31 a máxima. E 17 vai mantendo essa mínima aí. E vai para 32 na semana que vem, vai estar um pouquinho calor.
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2: Faltando aí 10 minutinhos para o meio-dia e a Escola Estadual Santo Antônio está dando um grande exemplo de cidadania, solidariedade e inclusão por meio de uma gincana solidária entre as equipes preta e amarela. Os verdadeiros protagonistas dessa ação são os alunos que estão mobilizando toda a comunidade em uma campanha de arrecadação de alimentos em benefício da PAE de Itapajipe. Eles estão percorrendo a cidade, batendo de porta em porta e mostrando que a solidariedade também se aprende na escola. Quando o aluno da Escola Estadual Santo Antônio bater a sua porta, receba-o com carinho. Incentive esse gesto de cidadania fazendo a sua doação. Mais do que um alimento, você estará valorizando o empenho desses jovens e contribuindo para uma causa que transforma vidas. Toda a arrecadação será destinada ao leilão beneficente da PAE, que acontecerá no dia 8 de agosto, com o objetivo de arrecadar recursos para a manutenção da instituição e para dar continuidade a importantes projetos, como a construção do vestiário da piscina terapêutica e a aquisição de novos equipamentos de fisioterapia, que é de suma importância. A PAE agradece a direção da Escola Estadual Santo Antônio, aos professores, funcionários, familiares e principalmente aos alunos da equipe preta e verde, que estão mostrando que a união, a solidariedade e o compromisso com o próximo fazem a diferença. Prestigie nossos estudantes, incentive essa linda iniciativa, faça sua doação e ajude a construir uma comunidade cada vez mais solidária. Ó, pessoal, então, quando uma criança bater na sua porta da Santo Antônio com um uniforme branco, ou até sem uniforme, porque tem crianças que vão no período da manhã, estudam à tarde, mas vão no período da manhã. Minha filha, por exemplo, foi muito de manhã para arrecadar. Se vocês não tiverem um alimento, dá um valor, eles vão lá no mercado, reúne todos que estão juntos nessa causa aí da gincana e vão comprar os alimentos para estar direcionando aí para a PAE. É uma causa muito linda. 11h52.

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3: 11:53, hora certa, posto VIP. E agora vamos falar com o PC do Brasil do Minuto Gol Team.
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5: Bom dia, Márcio Garcia. Bom dia, Cláudia Rezende.
3: Bom
5: PC
3: dia.
5: Do Brasil no Minuto Gol Team na Ita News FM. Tivemos vários rodeios no final de semana. Um que eu estive foi o rodeio de Conquista Minas Gerais, que foi uma parceria com a Associação Itapajipé de Rodeios. Estivemos lá com 8 competidores, salva-vidas a cavalo, salva-vidas, nosso madrinheiro, porteiro, tudo da equipe comentarista, tudo da equipe da associação, Márcio Garcia. Foi legal demais o evento. O atleta Itamar Júnior, que também é associado nosso, foi o grande campeão. Ele, um que parou na disputa final. O Breno Ed, comendador Gomes, estava liderando a competição, caiu no final. E aí o Itamar foi o grande campeão. Ele é de Guaíra, São Paulo. Ele venceu o evento de Conquista Minas Gerais. O melhor tour lá foi o Animal Vingador. Um grande evento que aconteceu esse final de semana foi São José do Rio Preto. O Rio Preto Country Bus teve uma etapa da PBR Brasil, onde o atleta Adenilson dos Santos, de Volândia, Goiás, ele está liderando o atleta revelação do ano da PBR, ele falou o Hook of the Year, venceu o Toro Coliseu Dani Abus na final e marcou 86-65, foi o campeão Adenilson dos Santos. O melhor touro lá foi o touro despacho do Paulo Emílio, que fechou com a média de 45,50. As montarias do Cutiano, Luiz Henrique Calejuri, da cidade de Mirassol, São Paulo, foi o campeão. E o melhor cavalo foi o Crime Perfeito e a melhor tropa WR. Um grande evento aí que aconteceu no Rio Preto Country Bulls. Tivemos um evento também em Dracena, São Paulo, até a etapa da ACR. Paulo Caíque, da cidade de Andeara, foi o campeão. O melhor touro, Mistério, da CIA RL. Esse foi o evento de Dracena, São Paulo. E o melhor boiada, a CIA Gucci Bulls. Monte Carmelo, Minas Gerais, o campeão das montarias em touro foi o Fabiano Silveira. Ele que é associado também nosso, conquistou lá em Monte Carmelo. Foi o campeão por 88 pontos na final. Melhor touro foi o Buriti, da Cia Vileiras BX. Esse touro já ganhou. Melhor touro aqui em Itapajipe. E melhor boiada, Cia JPM, com 42,72. É o evento de Monte Carmelo. Então, valeu, Márcio Garcia, PC do Brasil no Minuto Gol Team. É um prazer estar nessa rádio levando informações. E a Gol Team está aberto de segunda a sábado, de frente à Prefeitura Municipal. Um abraço e até semana que vem.
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3: E esse foi o Minuto Gol Team com PC do Brasil. 11:56. França e Espanha abrem semifinais da Copa do Mundo nesta terça-feira. A partida ocorre às 16 no estádio em Dallas, nos Estados Unidos. E o repórter é o Bruno Mendes.
6: Nesta terça-feira começam as emoções das semifinais da Copa do Mundo 2026. França e Espanha se enfrentam a partir das 4 da tarde no AT&T Stadium, em Dallas, nos Estados Unidos. Quem vencer pega na final do Mundial o adversário que vai sair do duelo entre Argentina e Inglaterra. E nesta segunda-feira, o Vasco da Gama apresentou seu novo técnico português, Pedro Emanuel, que destacou a grandeza do clube cruzmaltino.
7: Eu tinha a noção que o Vasco era grande, mas quando cheguei aqui percebi que é enorme. Portanto, isso é algo que é impactante naquilo que é a forma como nós olhamos para o Vasco. Na Europa, como é natural, o Vasco é um clube histórico do Campeonato Brasileiro. Como eu falei do meu pai disse que o primeiro clube que torceu e é fã é o Vasco. E isso deixou-me logo a perceber qual era a grandeza do Vasco.
6: O Vasco volta a atuar no próximo dia 17 de julho, diante do Vitória no Barradão, em Salvador, no retorno do Campeonato Brasileiro. Da Rádio Nacional em Brasília, Bruno Mendes.
3: Obrigado, Bruno Mendes, pelas informações da Rádio Nacional de Brasília. E agora, ao vivo aqui com a gente aqui, pelo nosso WhatsApp, o Márcio, trazendo informações do fórum. Bom dia, Márcio.
8: Bom dia, Cláudio. Tudo beleza?
3: Tudo beleza, e você? Bom dia.
8: Estamos chegando aí com alto e bom som?
3: Tá um pouquinho baixo.
8: Cláudio, nós estamos falando ao vivo aqui diretamente da cidade de Frutal. Estamos aqui na UENG, onde está acontecendo o Fórum de Desenvolvimento Turístico do Baixo Vale do Rio Grande. Envolve 11 municípios. Eu estou aqui com a Nilma, que é do Sicoobi Itapajipe, e ela representou tanto o Sicoobi quanto Itapajipe nos encontros dos territórios que aconteceram ao longo dos meses, que culminou com esse evento hoje aqui na cidade de Frutal. Nilma, conta para nós aqui, qual o objetivo desses encontros que aconteceram em cada cidade e deste fórum que fecha e reúne tudo em um documento hoje aqui em Frutal? Bom dia.
9: Bom dia, Márcio, tudo bem? Bom dia a todos os ouvintes. Agradeço aí a oportunidade, a tua presença, a presença de vários itapejiquenses aqui junto com o Sicoobi Itapajipe, junto com o nosso prefeito Ricardo. Márcio, foi uma honra muito grande participar desse encontro. Nós tivemos, né, 9 encontros envolvendo 11 municípios aqui do Baixo Rio Grande, para um estudo bastante aprofundado de todas as nossas riquezas, de todas as potencialidades, mas também das grandes necessidades que existem dentro desse 11 municípios, para a gente trazer mais riqueza, para a gente trazer e proporcionar um futuro melhor, né, mais humano, mais sustentável para as nossas crianças. Então, as entidades públicas, privadas, né, os municípios, cooperativas de crédito, participaram desse trabalho que culminou nesse manifesto que foi lido aqui e apresentado hoje para toda a nossa comunidade desses 11 municípios. Vamos continuar aberto, né, acompanhando todas as contribuições que puderem vir, né, de todas as entidades. Será de suma importância para a nossa rede aqui de apoio, né, e de bons relacionamentos para o Baixo Rio Grande. A gente tem como norteador o Rio Grande, esses 11 municípios que compõem a cidade de Colômbia, Pirajuba, Planura, Comendador Gomes, Fronteira, Itapajipe Frutal, Icém, Paulo de Faria, Orindiúva e Guaraci, né, foram os contemplados nesse trabalho e nesse estudo. Então a gente vai se unir cada vez mais forças para a gente proporcionar mais riquezas e evolução para toda essa região.
8: O Rio Grande, então, em vez de dividir esses municípios agora, passa a ser o elo.
9: Sim, é o rio que nos une. Inclusive a nossa logo, né, que foi trabalhada com muito cuidado por todos, né, envolvendo o estado de São Paulo e o estado de Minas Gerais, com todo o apoio de Sebrae São Paulo e Sebrae Minas Gerais.
8: Obrigado, Nilma. Bom dia.
9: Bom dia, Márcio. Um abraço aí a todo o pessoal, a rede de educação principalmente. Vai ser de suma importância a gente ter todos os nossos professores, diretores, né, alinhados a todo esse processo novo na nossa região.
8: Cláudia, nós conversamos aqui com a Nilma, ela é diretora do Sicoobi e participou das reuniões, né, dos encontros dos territórios empreendedores e também aqui do Fórum de Desenvolvimento do Baixo Vale do Rio Grande na cidade de Frutal. Nós fizemos aqui uma série de entrevistas e a cobertura completa o pessoal vai acompanhar nas nossas redes sociais da Itanews FM e também amanhã no Jornal da Itanews. Obrigado, Cláudia. Boa tarde.
3: Boa tarde, Márcio. Tchau, tchau. Até amanhã.
8: Até amanhã.
3: É isso aí. Falamos ao vivo com o Márcio Garcia, que está lá em Frutal, no fórum, né? Esse Cobre presente. E ficamos por aqui, meio-dia 2. Pastor Carlos já chegou aqui para conduzir o Boas Novas. Vou ficando por aqui até amanhã. Se Deus me permitir, 8 horas da manhã, estarei aqui com o Show da Manhã e mais informações no Jornal da Itanews. Tchau, tchau. Fui.
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23: Boa tarde, querido ouvinte, estamos chegando com o programa Boas Novas da Primeira Igreja Presbiteriana de Itapajipe, levando até você a mensagem do nosso Deus, que esta tarde possa ser uma tarde de alegria, uma tarde de amor e refrigério para a sua vida, para o seu viver, que nós possamos glorificar e exaltar o nome do Senhor Jesus. E a primeira canção do programa de hoje é o hino Conversão, novo cântico.

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1: Muito bem, já são 12 horas, 15 minutos, o programa Boas Novas da Primeira Igreja Presbiteriana de Itapajipe, levando até você a mensagem do nosso Deus, a mensagem de esperança, de alegria, de amor. Hoje o dia de aqui Itapajipe está bem fresquinho, louvado seja o nome do Senhor Jesus. Deus é bom, Deus é maravilhoso para conosco. Deus está nos abençoando poderosamente aqui na cidade de Itapajipe, que a todos os moradores aqui da cidade, do município, das cidades vizinhas, todos aqueles que estão ouvindo o programa, seja ele aqui pelo rádio, pela internet, a nossa gratidão e o nosso louvor a Deus por sua vida, que Deus esteja abençoando você poderosamente, que você possa descansar no amor e na graça do nosso Deus. E quem está na audiência? A nossa irmã Juscelena, ouvindo o programa Boas Novas, e quer ouvir a próxima canção, Portões Celestiais, e oferece para todos os ouvintes do programa Boas Novas, e desejando a todos uma ótima tarde na presença do Senhor Jesus Cristo. Deus abençoe a nossa irmã Juscelena, e vamos ouvir essa canção.

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4: Muito bem. Já são 12 horas 25 minutos. O programa Boas Novas da Primeira Igreja Presbiteriana de Itapajipe. Queremos mandar um forte abraço para você que está na nossa audiência, você que está pela internet, você que está pelo seu rádio, você que está aqui na cidade, em qualquer lugar que você estiver, Deus abençoe a sua vida. Quem está na audiência, aos nossos irmãos José Alves, a Graciela, o Jean Gabriel, irmãos queridos na nossa audiência, Deus abençoe poderosamente, Deus continue fortalecendo e sustentando a cada dia. E vai para o relevo dos queridos irmãos Castelo Forte com Fernandinho.

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1: Muito bem, eu quero convidar você, meu querido ouvinte, à leitura da Palavra de Deus nesse instante. Livro do profeta Isaías, capítulo 55. Venham todos vocês que estão com sede, venham às águas. E vocês que não possuem dinheiro algum, venham, comprem e comam. Venham, comprem vinho e leite sem dinheiro e sem custo algum. Ela não voltará para mim vazia, mas fará o que desejo e atingirá o propósito para qual a enviei. Meu querido ouvinte, em tempo de crise, não tolera um meio termo. Diante da provação, ou paralisamos em negligência e procrastinação, ou tomamos uma decisão firme, corajosa, diante de Deus. Foi exatamente esse tipo de decisão que o povo de Israel presenciou e precisou tomar diante do exílio babilônico. Arrancado da terra, do templo de adoração, de tudo que lhe dava identidade, que era ser nacionalista, ser judeu, ser israelita nato. O livro de Isaías organiza em três grandes momentos. O capítulo 1 ao capítulo 39 trata do presente do profeta e da ameaça à Síria. Os capítulos 40 ao 55 traz a mensagem de consolo para o povo exilado, cujo ápice é a figura do servo sofredor, no capítulo 53, que carrega sobre si a iniquidade de todos. E o capítulo 56 a 66 aponta para a redenção final, o governo eterno de Deus. Isaías 55 é a resposta natural, depois de anunciar o Salvador, que é Jesus, seria ferido por nossas transgressões. Deus não guarda essa graça só para si. Ele oferece em alta voz a um povo sedento um convite, não uma cobrança, um chamado à mesa, não um interrogatório, mas mostrando ao povo como ele cuida do seu povo a cada dia. Lembrando que o povo no exílio cativeiro, eles eram como escravos. Eles tinham terras ali para morar, eles tinham casas, mas eles prestavam serviço para o Império Babilônico. Eles não tinham seu próprio dinheiro, eles não tinham sua própria comida, eles tinham a sobrevivência. Para os nossos dias é viver em um país comunista. O convite da graça. Deus abre o convite surpreendente, dirigido a quem menos condições tinha para merecê-lo. O convite é: venham. O primeiro imperativo é um chamado à aproximação, não à qualificação. Venham todos vocês que estão com sede. Venham às águas, e vocês que não possuem dinheiro algum, venham, compre e come. Repare, o convite não exige comprar ingresso, o convite não pressupõe que você tenha dinheiro no bolso. Muito pelo contrário, o convite está convidando um convite gratuito. Você que não tem dinheiro, você que não tenha condições, você pode vir, entrar e alimentar abundantemente. Meu querido ouvinte, para alimentar da palavra de Deus não é necessário ter dinheiro algum. Para entrar na presença de Deus, para alimentar da palavra do Senhor, para manter comunhão com Deus, não precisa mérito nenhum. é simplesmente chegar na presença de Deus, beber da fonte da vida, comer do pão da vida e viver em comunhão com Ele a cada dia. Comam! O convite não é para aproximação. O convite é para sentar na mesa, é para comer. E aí fala, por que gastar dinheiro naquilo que não é pão e o seu trabalho árduo naquilo que não satisfaz? Há um diagnóstico doloroso, exausto, de trabalhar duro por coisas que nunca vão saciar a alma. Sucesso, aprovação, posses. Enquanto o pão verdadeiro está sendo oferecido de graça, bem ao seu lado, coma do pão da vida, ele que vai satisfazer você. O seu trabalho pode te dar conforto, mas ele não enxuga suas lágrimas. O seu dinheiro, ele pode comprar bens materiais, mas ele não pode te dar alegria. Você pode comer o melhor desta terra, mas não vai saciar o seu coração. Pode saciar o seu estômago, pode matar a sua sede terrena, matar a sua sede fisicamente, mas não vai saciar a sede do seu coração. O terceiro convite é ouça. Terceiro imperativo desloca o convite do estômago para o ouvido. Escutem-me, escutem-me. Dei ouvidos e venham a mim. Ouça-me para que a vossa alma viva. É uma decisão de ouvir a palavra de Deus acima das vozes do próprio coração e acima das circunstâncias que gritam mais alto. O coração humano é enganoso, mas a fé vem exatamente pelo ouvir a palavra de Deus. O convite culmina numa promessa que ultrapassa a geração presente. Farei uma aliança eterna com vocês. Minha fidelidade prometida a Davi. Veja, eu fiz uma testemunha aos povos, um líder, um governante dos povos. Deus não está oferecendo apenas alívio temporário, ele reafirma um compromisso que atravessa gerações e nações. O mesmo pacto que em Cristo foi feito se estende até hoje a nós, tornando também a nossa vida uma testemunha pública diante do mundo. Um compromisso eterno. Quem atende o convite vem alimentar do Senhor. Quem se alimenta do Senhor tem, e quem ouve a sua palavra tem uma aliança eterna com Deus. Deus estará sempre eternamente com o seu povo. Hoje o nosso Deus está conosco aqui neste mundo, mas em breve ele diz que fará novos céus e nova terra, e nós estaremos no novo céu e na nova terra para todo sempre. A graça convida quem não tem nada para trazer, senão a própria sede, a sua própria necessidade. É aquele que supre todas nossas necessidades, é aquele que está sentado à direita de Deus Pai Todo-Poderoso e que governa o mundo. Há um chamado, meu querido, um chamado de graça. Não custa nada para você, mas há um chamado arrependimento. O convite da graça, porém, não é barato. Ele exige uma resposta. Depois de nos atrair para a mesa, Deus nos chama para uma mudança. Busquem o Senhor enquanto se pode achá-lo. Clame por Ele enquanto está perto. Essa há uma urgência aqui e não podemos adiar. Não devemos esperar as circunstâncias piorarem para procurar a Deus. Quantas vezes adiamos esta busca, achando que sempre haverá um momento conveniente? Mas talvez amanhã pode ser muito tarde e você não terá mais oportunidade de encontrar a Deus. Abandone Que o ímpio abandone o seu caminho. O arrependimento verdadeiro não é sentimental. Ele exige comportamento. Exige deixar, de fato, caminhos que sabemos que são contrários à vontade do nosso Deus. Voltem. É o homem mau, seus pensamentos. Voltem-se para...

saciado. Quem mata sua sede tem a satisfação plena e tem o desejo de mudar de vida. Tem o desejo de agradar ao Senhor a cada dia. Tem a vontade de viver uma nova vida. Não quer voltar à velha vida. A certeza da palavra de Deus. Diante de um convite tão grande e de um chamado tão exigente, uma pergunta natural surge: como posso ter certeza que essa promessa vai se cumprir? Os versículos 8 a 11 respondem com uma dupla certeza: quem Deus é e o que a sua palavra faz. Pois os meus pensamentos não são os vossos pensamentos. Também os meus pensamentos são mais altos que os seus pensamentos. Nossa visão de situação é sempre parcial. A de Deus nunca. Penso na cena em que o profeta Eliseu estava cercado por um exército inimigo, seu servo vendo apenas cavalos, carros ao redor, entrou em pânico. Eliseu orou e abriu os olhos do jovem para que visse os montes cheios de cavalos e carros de fogo ao redor dele, enviados por Deus. Nada havia mudado na circunstância. O exército continuava lá para matar Eliseu. Mas a percepção do jovem, agora alinhada com a realidade espiritual, transformou completamente seu medo em confiança. Ele viu que, diante do exército sírio, estava o exército de Deus, que não deixava chegar ao profeta, que não deixava matar o profeta. É isso que os pensamentos mais altos de Deus produzem em nós. Não é a ausência de problemas, mas os olhos para ver que Deus já está agindo dentro da sua vontade santa e soberana para nos abençoar a cada dia. Os meus caminhos são mais altos que os vossos caminhos. O caminho de Deus para a sua vida pode parecer agora mais longo, mais doloroso, mais lento do que você gostaria, mas ele nunca é menos sábio. Ele é mais sábio do que você. Ele é mais poderoso que você. A chuva que produz fruto, vida, para provar essa promessa, não é abstrata. Deus recorre a uma imagem concreta. Assim como a chuva e a neve desce dos céus e não volta para lá sem que regam a terra e faça brotar e florescer. A chuva não cai por acaso. Ela cumpre o seu propósito silencioso e certeiro, ainda que a terra não perceba o processo debaixo da superfície. Assim é a promessa de Deus. Ela desce, sem eu perceber, sem você perceber. Ela vem e cumpre a sua missão para a nossa vida. A palavra que nunca volta vazia é a mesma certeza que Deus aplica à sua própria palavra. Ela não voltará para mim vazia, mas fará o desejo, atingirá o propósito para qual enviei. Cada promessa de Deus fez a sua vida estar debaixo da sua garantia. Meu querido ouvinte, a transformação produzida pela graça de Deus. O capítulo termina onde toda a obra da graça deveria terminar: numa transformação visível, alegria. Vocês sairão em júbilo, os montes e as colinas irromperão em cântico diante de vocês. A graça de Deus não produz apenas alívio silencioso, ela produz júbilo audível, contagiante, que transborda inclusive sobre a criação. Paz, serão conduzidos à paz. Não é a ausência de conflito externo, mas é a presença de uma direção segura em meio à incerteza, a paz de quem é conduzido e de que não caminha sozinho.

mas que tem a proteção de Deus. Uma nova criação, no lugar do espinheiro crescerá o pinheiro, em lugar de roseiras bravas crescerá a murta. Onde antes só havia terra árida e hostil, a graça planta um novo algo, fértil e duradouro. Uma imagem viva do que Deus faz na vida de quem entrega a Ele. Isto renudará a glória de Deus. Isso resultará em que remove para o Senhor, para o sinal eterno, para que não será destruído. No fim, toda essa transformação não exige para exaltar a nós mesmos, mas para tornar visível, permanente, o nome próprio de Deus. Onde a graça entra, o deserto vira testemunho. É um convite. Este chamado é certo, que convergem numa só resposta possível: confiar. Podemos confiar porque Deus sabe o que não sabemos. Seus pensamentos alcançam o que os nossos jamais alcançariam. Podemos descansar porque Deus pode fazer o que nós não conseguimos. Sua palavra realiza, sem falhar, tudo o que Ele determina. E podemos esperar, porque Deus quer restaurar seu povo, não com constrangimento, mas com alegria, transformando espinheiros em pinheiros, desertos em jardins. Que você hoje aceite o convite. Venha, coma, ouça o convite, busque, volte. Descubre que a mesma graça que consolou Israel no exílio é a mesma que hoje chama pelo nome. Venha viver o melhor deste mundo, para a honra e glória, para o louvor do seu nome. Que você possa desfrutar da sua graça soberana.

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4: Chegamos à tua presença com toda humildade, reverência, reconhecendo que tu és o autor da nossa vida. Só tu és a fonte da vida, que mata a nossa sede espiritual, a nossa fome espiritual. Obrigado a Deus, porque para chegar à tua presença é de graça. E quando chegamos à tua presença, reconhecemos a nossa pequenez, pecadores que somos, arrependemos dos nossos pecados e queremos viver para ti. Abençoe nosso ouvinte, ó Deus. Dê uma ótima tarde na tua presença. É que eu oro em nome de Jesus. Amém. Estamos chegando ao final do programa Boas Novas. Muito obrigado, meu querido ouvinte. Deus abençoe você. E nós vamos ficar com a última música do programa de hoje, com Vencedores por Cristo, Vaso Novo. Quem está na audiência é a Valsirene, e ouvindo o programa. Deus abençoe Valsirene, Deus abençoe sua vida. E ela oferece para todos os ouvintes, em especial para os seus filhos, que Deus esteja abençoando a cada dia. E assim fique na graça do Senhor. Deus abençoe e até amanhã.

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1: 1:37.

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2: É isso aí, estamos chegando, turma! Boa tarde!
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2: É isso aí! Estamos chegando a partir de agora, Frequência Máxima! Sejam todos muito bem-vindos nesta tarde gostosa, nesta tarde maravilhosa de terça-feira! É sempre muito bom ter a sua companhia. E aí, tudo bem com vocês? Tudo certo? Tudo na santa paz de Deus? Que bom, hein? A partir de agora tem eu, Humberto Filho, no comando da programação, a mais ouvida em disparado, hein? Aqui pela Ita News 90,3, a partir de agora tem as emoções, a alegria e o alto astral do Frequência Máxima. Grande abraço para todos vocês e obrigado sempre pelo carinho por aqui. É assim, pouca conversa e muita música, muito sucesso para vocês nessa programação que tá só começando. E a partir de agora, já começo mandando aquele abraço. Aquele abraço pro Maurício, Zé Márcio, Tim, Neto, Marquinhos, Gil e o Roberto. Pessoal lá da Construserve, alô, alô, Oswaldo e Olavo da Renova Cores. Meu amigo Paulo Vitor, todo o pessoal da Cobre, o Paulinho da Rua Jerônimo, Donizete. Edilene, Cleonice, Aline, Flaviane, Carlinete, Tadico. Todo o pessoal dos setores e departamentos da Prefeitura Municipal, alô Cosme. Pro Gordo, Sambanga, Miguelinho, Andinho, Macaco, Edvar, Janderson. Michael também na sintonia, todo o pessoal da Atlanta Seguros. A vocês do Grand River, pessoal na usina de reciclagem, o Clebinho também, o Iago, o James e o Cassius Clay. Cavadeira, toda a sua turma. Alô André Mecânico, o Dinho, o Heitor, Gigabyte, João Tiririca e a Carol, a todos aquele abraço. Tudo no jeito, depois dos abraços, agora é hora do pontapé inicial aqui na programação do Frequência Máxima e a gente começa com grande sucesso pra você.

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0: fechando o nosso primeiro bloco desta tarde gostosa de terça-feira. O sucesso do RPM, Revoluções por Minuto. Tivemos ainda Grupo Envolvência, Arranhão, Manu Batidão, Tic Tac e ainda Gustavo Mioto, DNA. É o Frequência Máxima nessa tarde gostosa de terça-feira, trazendo muita alegria, muita música bacana para embalar aí a sua tarde. Daqui a pouquinho, tô aqui de volta com muito mais sucesso para vocês aqui pela Ita News, hein?
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0: Brasil! Por aqui, pela Ita News, você curtindo, acompanhando a programação do Frequência Máxima nessa tarde de terça-feira, que tá só começando, hein? Tem muita coisa boa pela frente. Eu espero que você, meu amigo, minha amiga, esteja bem, esteja curtindo cada sucesso que a gente toca aqui pra vocês, tá bom? bem, vamos lá, vamos embora. Sem muito blá blá blá, sem muito melzinho na chupeta. Agora é hora de mandar a

Stone Júnior, Bagão, Elinho do Gesso, André da Chácara Lajeado. Pro Fabinho da Churrasqueira, Tonho Américo, Endo da Deguste. Pessoal da manutenção na Entre Minas, alô, Dona Orgelice, Mamão e o Martins. Pra todos da Escola Gil Brasileiro, a vocês do Atlanta Seguros. Pessoal da Prefeitura Municipal, a vocês da Clínica Medida Certa. Reginaldo, Misaque, o Elias Andretta, aos profissionais da construção civil. Donas de casa, diaristas, Lelê Pedreiro e o Valtinho. Aquele abraço pro Dino, Tuca, todo o pessoal do Douradinho, Dona Lídia. Meu amigo Bonvino, a todos vocês, aquele abraço. Bora, bora dar sequência na programação do Frequência? Então vem comigo, aumenta o som e vamos curtir agora o grande sucesso.

0: Olha só as músicas do passado que fazem sucesso até hoje. Wet, Wet, Wet, Good Night Girl. Bacana, romântica demais. Ferrugem, Distante do Seu Mundo. Lauana Prado, Pra Você Lembrar de Mim. Essa em parceria com ele, Murilo Rufi. E ainda a Simone Mendes, abrindo o bloco Detalhe Bobo. Frequência Máxima fazendo a festa no seu rádio. Vai dar uma parada rápida pro nosso break, mas daqui a pouquinho eu tô de volta, tá bom?
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0: Olha só, já estamos de volta com a nossa programação, programação do Frequência Máxima, todas as tardes, no seu rádio, aqui pela Ita News FM 90,3, da 1h40 às 4, com muita música. Olha, aqui eu vou falar pra você, viu? Toca de tudo. Tem muita gente aí que adora os flashbacks que rolam aqui na programação, né? Eu sei que tem. Bora lá, turma, porque agora é hora de agradecer o carinho, é hora de agradecer a sua sintonia. Agora é hora de mandar aquele abraço. Aquele abraço pro meu amigo parceiro Eduardo da Pinturas Camaleão, pessoal da Boncar. A vocês do Posto VIP também, meu amigo Fernando Pedreiro. Rogério Condor, Felipe, pessoal da Energia. Alô, meus amigos da Autoelétrica Mendonça. Aquele abraço. Alô, Sidney. Aquele abraço. Janete lá da Triângulo Vistorias, pessoal da Bicicletaria Roda Livre. Felipão e o Fernando lá da Marmoraria também. Alô, seu manezão das perneiras, aquele abraço para o Fábio Carpinteiro, meu amigo Edson São Paulino. Também para o Valdivino e Gilmar, Thiago Mecânico. Seu Oscar, lá da Fazenda Três Barras, pessoal da Implemagre. E também para Marisa, lá do Barto em Casa, um grande abraço, uma ótima tarde para vocês. Agora é hora de abrir mais um bloco, porque você sabe que no Frequência a música não para. Então, meu amigo, minha amiga, aumente o som, põe no 12, vem comigo.

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0: vocês querem ouvir, tome! Diretamente do Túnel do Tempo, para essa tarde de terça-feira aqui no Frequência Máxima, o sucesso do Bob Sinclair, Love Generation. Tivemos ainda Xande Avião, Capitão de Areia, Murilo Rufi, Saudade Estranha e ainda a boiadeira Ana Cassela em parceria com Zezé de Camargo. Você vai ver. E por falar em você vai ver, agora é hora de faturar. Mas daqui a pouquinho eu tô aqui de volta com mais sucesso pra vocês.
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0: Simbora, bora, Frequência Máxima fazendo a festa no seu rádio, já de volta para iniciarmos aqui mais um bloco recheado de sucesso, recheado de música boa para você, para animar, para embalar aí a sua tarde de terça-feira, que tá muito boa na sua companhia, sabia?

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0: Obrigado, Bruno.
1: E vivam esse sonho através da terra do nunca desse cara aqui, ó. Aqui tudo pode, gente. Vamos ser felizes. Obrigado!
2: Sorriso Maroto, Rio de Janeiro!
3: Mais uma pra você relembrar.

0: estamos encerrando a programação do Frequência Máxima ao som de Madonna. Mais uma para você relembrar aqui na programação, Papadão Pritz. Boa demais. Dilcinho Sorriso Maroto, Pouco a Pouco. Humberto Ronaldo, Convidado Não Convida. E ainda o sucesso do Henrique e Juliano, Tão Distante de Tudo. Assim nós vamos passando a régua aqui, fechando a fatura, porque Frequência Máxima volta amanhã a partir da 1h40. Eu aqui, você aí do outro lado do radinho. Beleza? E na sequência aqui pela Ita News, tem Formigão chegando com Pedra 90, segunda edição. Beijo grande no fundo do seu coração. Aquele abraço. Valeu, hein?
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11: Muito bem, boa tarde boa, trazendo muita música boa nessa tarde maravilhosa de terça-feira. Aquela boa tarde pro papai, pra mamãe, pro titio, pra titia, pra vovó, pro vovô, pra todo mundo. E vamos lá então, composição do Arthur daqui de Itapajipe, né? Dilacerou meu coração. Divino Mar cantando, minha estrela vai brilhar. Divino também, que é daqui de Itapajipe, né? Músico, compositor e cantor. Né? Então um grande abraço aí ao nosso amigo Divino. Torres e Florença, o Caboclo e a Tereza. Temos também composição do Florenço. Florenço que é o lá da praça, né? O Florenço fica lá na praça, lá. É, tem aí seu barzinho na praça aí, um grande abraço. Medalhão Apaixonado. É sucesso, é pra você. Segura! Alô, Zé Perninha, Dona Thalma, todo o pessoal aí, um grande abraço pra vocês.

0: 32ª edição.
1: Ita News 4:10.
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1: 4:14.

0: Muito bem, muito bem. Vamos aí para um rápido intervalo. Já já a gente volta trazendo muito mais modão para você. Não saia da sintonia. Fica ligadinho.
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1: informa a hora certa.
0: Ita News 4:27.
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0: Ita News 4:28. 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É isso aí, Autoelétrica Mendonça e Juninho Bateria são mais de 40 anos trazendo para vocês aí mais modão, mais um bloco recheado. Gian Giovanni, A Gente Não Consegue Se Amar. Christian Ralph, Nova York, Lauana Prado, Pra Você Lembrar de Mim. É sucesso, é para você.

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1: 4 horas e 32 minutos.

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1: 4 horas e 36 minutos.

0: Olha o intervalo, aquele intervalo maroto, a gente vai e volta num pé só. Já estamos voltando!
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0: Edson de Itapajipe.
1: Muito bem, chegando com mais um bloco recheado de muita música boa pra vocês com Casa do Construtor. 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E vamos lá então, tem Hugo Pena e Gabriel. Um potpourri, né? Com muita música boa aí pra vocês. Chidãozinho Chororó, Foi Só um Caso. Bruno e Marrone, Beijo de Varanda. Zé Felipe, Medalha de Prata. É, ela merece medalha de prata. É sucesso, é pra você. Aqui na Ita News FM.
2: Com todo mundo na palminha da mão pra gente, vamos lá. Assim.

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1: 6 para 5.

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1: 3 para 5.

0: Vamos lá para um rápido intervalo. Já já a gente volta trazendo mais sucesso.
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2: 5 e 3. Muito bem, já vamos chegando com a nossa segunda hora de hoje, chegando com um bloco recheadíssimo de muita música boa, em nome da conveniência Diniz do Roberval. 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Sucesso é Henrique Diego. Oh, delícia, Alma Serrana, pra dançar vaneirão. É, pra dançar aquele vaneirão gostoso, né? Gustavo Lima, Fui Fiel. Eduardo Costa, Cansei de Ser Palhaço Seu. Ei, modão, hein? É isso aí, grande sucesso de Eduardo Costa, Henrique Diego, Oh, delícia. Vamos lá então, é modão.

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1: 5 e 7.

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1: 5:13.

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1: Vamos aí para o rápido intervalo. É isso aí, o intervalo maroto, aquele intervalo rapidinho. A gente volta dentro de instantes, trazendo mais modão para você do outro lado curtindo a 90.3.
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1: Muito bem, chegando com mais um bloco com o rei da pesca do nosso amigo Joelinho. 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Marília Mendonça, Silmeira, Marcos e Fernando, Truco, Cerveja e Churrasco, Lucas Luco, Mozão, Henrique Juliano, aquela pessoa qual será aquela pessoa, né? É isso aí, então, Marília Mendonça, ciumeira.

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1: Ita News, 5 horas e 30 minutos.

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1: Hora certa, 5h35.
2: Todo mundo tem. Aquela pessoa?
3: Tem.
2: Lógico que tem.

0: Vamos aí para um rápido intervalo. Já já eu volto com mais sucesso para você do outro lado curtindo a nossa programação. Boa tarde.
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0: Muito bem, chegando com Freitas Gás e Água Mineral. 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Rick Renner, preciso te encontrar. Eduardo Costa, ainda tô aí. Simone Simaria, Folha Seca. Nayara Azevedo, Mordida, Beijo e Tapa. Oh, meu Deus do céu. Michel Teló, Coisas de Deus. Sucesso! Essa é pra você que tá aí do outro lado curtindo a nossa programação nas oficinas. Pessoal também, nos laticínios, aquele abraço.

0: ainda tô.
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2: 9 minutos para 6 da tarde.

0: Olha o intervalo, a gente vai para aquele intervalo maroto. É, aqui é igualzinho, né? Aqui é igualzinho aquela carreira de formiguinha. É uma atrás da outra, logo depois do intervalo.
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3: 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Começa agora, Momento de Oração. É momento de paz, com a oração para abençoar a sua vida e sua família.

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6: 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civil Rodolfo Costa Agrelli, traz para vocês a Pequetita, do Duque Dalvan, Teodoro Sampaio, a Semente do Amor, Divino Donizete, a O Cervejeiro, Henrique Juliano, Alô Bebê, é sucesso, é pra você, do Duque Dalvan, canta!
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0: Eu vou para aquele intervalo rapidinho, aqui na 90.3, Italius FM, a FM de Itapajipe.
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0: Muito bem, chegando com mais um bloco. Em nome da Autoelétrica Mendonça, Juninho Bateria, Casa do Construtor e Conveniência Diniz do Roberval, trazemos para vocês João Vitor e Rafael, a vaca foi pro brejo. Amado Batista, Mulher Carinhosa, Milionários é Rico, Agenda Rabiscada, Raí, Saia Rodada, Final das Contas, Chitãozinho Chororó, Amante Amada, é sucesso, é pra você.

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1: 6:35, Ita News FM.

0: Obrigado, gente. Obrigado, Rod. Obrigado, família Serra Rodada.
1: Deus te abençoe, legal.
0: Amém,
1: obrigado,
0: todos
1: cara.
0: Nós. Obrigado.
1: Muito bom, muito bom.
2: Seis horas e 38 minutos.

0: Muito bom, muito bom. A gente vai para um rápido intervalo. Logo depois só vem modão, um atrás do outro. Pra você, é, pra você que tá do outro lado, aquele abraço.
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0: Muito bem, muito bem. Fechando o nosso último bloco dessa tarde, dessa noite maravilhosa. Rei da Pesca, do nosso amigo Joelinho, Freitas Gás e Água Mineral, Costa Grelli Engenharia e Construtora e Loteamento, aí do nosso grande parceiro e amigo Rodolfo Costa Grelli. 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Vamos lá então! É modão atrás do outro! Modão no peito, senão eu deito. Christian Ralph, chora! Chora, peito magoado! Chitãozinho, Chororó, Caminhoneiro! Chico Rei, Paraná! Espinho na Cama, César e Paulinho! As Águas de São Francisco! É, as Águas de São Francisco passaram por cima da ponte! Vamos lá então! É modão, Christian Ralph!

0: Brasília, 19 horas. Está no ar a Voz do Brasil. As notícias do governo federal que movimentaram o país no dia de hoje.
1: Olá, boa noite.
0: Boa noite para você que nos acompanha em todo o país.
1: Terça-feira, 14 de julho de 2026.
0: E vamos aos destaques da Voz do Brasil.
1: Meio ambiente e clima. Painel eletrônico monitora efeitos do El Niño no país.
0: Plataforma informa onde haverá excesso de chuvas, estiagem ou ondas de calor.
1: Hoje vamos falar sobre o fenômeno e como poderá afetar o Brasil. Luana Karen.
2: Entre as principais consequências esperadas para o Brasil estão excesso de chuvas na região sul e a estiagem nas regiões norte e nordeste.
0: Energia e combustíveis.
1: Conselho Nacional de Política Energética aprova aumento no percentual de etanol anidro na gasolina para 32%.
0: E aplicativo oferece ao consumidor informações sobre postos de combustíveis e canal para denúncias. Gabriela Noronha.
3: O aplicativo é gratuito e funciona como um mapa interativo no celular, ajudando consumidor a descobrir quais postos são de confiança e quais devem ser evitados.
1: Proteção das crianças e adolescentes no ambiente digital.
0: Como o ECA Digital avança no combate à violação de direitos é o tema de entrevista com Fábio Meirelles, do Ministério dos Direitos Humanos e Cidadania.
4: Então o ECA Digital é um grande avanço, traz esse princípio do ECA, né, da proteção integral, da prioridade absoluta para o ambiente digital, e ele hoje já é uma referência no Brasil. No mundo.
1: Hoje, na apresentação da Voz do Brasil, Luciana Vasconcelos e Luciano Seixas.
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1: O percentual de etanol na gasolina será elevado de 30 para 32%.
0: A medida aprovada hoje pelo Conselho Nacional de Política Energética tem previsão para valer a partir de 1º de agosto.
1: E terá vigência de 180 dias, com possibilidade de prorrogação por igual período.
0: O ministro de Minas e Energia, Alexandre Silveira, afirmou que a mudança é segura e que tem respaldo técnico.
5: Nós estamos completamente seguros de avançar até o E32. O Instituto Mauá nos deu o laudo de que nós estamos habilitados a fazer o aumento. E a transitoriedade é apenas uma maneira de nos precavermos a poder, dentro de 180 dias, nós vermos o que está acontecendo. A cada oscilação, nós sentamos e protegemos o consumidor e protegemos a economia nacional.
1: Ainda de acordo com o ministro Alexandre Silveira, a medida vai contribuir para a autossuficiência do país em meio ao contexto da guerra no Oriente Médio.
0: Na hora de abastecer o carro, quanto mais informações o consumidor tiver, melhor.
1: Por meio de um aplicativo, o motorista confere se o posto onde ele vai é um estabelecimento confiável.
0: E caso perceba alguma irregularidade, também é possível fazer uma denúncia diretamente à Agência Nacional do Petróleo, Gás Natural e Biocombustíveis.
3: O aplicativo ANP com você postos é gratuito e funciona como um mapa interativo no celular, ajudando o consumidor a descobrir quais postos são de confiança e quais devem ser evitados. O funcionamento é bem prático. Ao abrir o aplicativo, o usuário vê os estabelecimentos da região sinalizados por cores, como em um semáforo. Os postos recebem notas de 0 a 5 com base nas fiscalizações que a Agência Nacional do Petróleo, Gás Natural e Biocombustíveis fez nos últimos 5 anos, sendo que a cor verde sinaliza os mais seguros e quem tem nota máxima. Já os marcados em vermelho acendem o sinal de alerta. Receberam nota 0 por causa de irregularidades recentes. Outras informações dos estabelecimentos, como endereço, CNPJ, quantas fiscalizações já receberam, resultado das vistorias e qualidade das amostras analisadas, também podem ser consultadas na ferramenta. É possível ainda fazer denúncias pelo aplicativo, como explica o superintendente de fiscalização do abastecimento da ANP, Júlio Nishida.
6: Cria um importante canal de denúncias do consumidor com a ANP, inclusive aquelas relacionadas a práticas de preços abusivos. De forma bem simples, fácil e intuitiva, o consumidor consegue fazer a sua denúncia no simples clicar de botões.
3: A plataforma pode ser acessada no endereço anpcomvocepostos.anp.gov.br e depois baixada no aparelho de telefone celular. Reportagem Gabriela Noronha.
1: A produção brasileira de grãos no período 2025-2026 está estimada em 360 milhões de toneladas.
0: Segundo o levantamento divulgado hoje pela Conab, a Companhia Nacional de Abastecimento, se confirmado, o volume será 2,2% superior ao registrado na temporada passada.
7: Segundo a Conab, serão 360 milhões e 100 mil toneladas a serem colhidas, o que representa 2,2% a mais do que a safra anterior. O grande destaque deve ser a soja. O gerente de acompanhamento de safras da Conab, Fabiano Vasconcelos, explica o resultado.
8: Então, a estimativa para a safra 2025-26 é de 48,6 milhões de hectares cultivados com soja e uma produção aí é chegando a quase 180,6 milhões de toneladas.
7: Além da soja, o algodão tem produção prevista em 4 milhões e 60 mil toneladas de pluma, com 8% da área já colhida. Isso resulta em um ganho na produtividade de 2,8% em relação à safra 2024-2025. Já a colheita das três safras do milho no ciclo atual está estimada em mais de 141 milhões e 700 mil toneladas, volume 0,4% superior ao ciclo passado. A estimativa é de crescimento favorecido pelas condições climáticas, como explica Fabiano Vasconcelos, gerente de acompanhamento de safras da Conab.
8: Em relação ao milho, com uma estimativa de aumento de 9,8% na área plantada, uma estimativa de produtividades melhores do que na última temporada, favorecidas aí pelo clima, uma produção de 29,6 milhões de toneladas, um aumento aí de 18,7% em relação à última safra.
7: E a Conab também estabeleceu novos preços de referência para os principais produtos agrícolas de verão. Os principais reajustes foram no preço da soja, do arroz em casca, do feijão e do milho. Os preços passam a vigorar nos períodos entre o segundo semestre de 2026 e o primeiro semestre de 2028. Reportagem Edinaldo Júnior.
1: Ainda sobre a produção agrícola, o IBGE estima que a safra brasileira em 2026 pode chegar a 347 milhões e 400 mil toneladas.
0: Isso representa uma projeção de 1 milhão e 300 mil toneladas a mais do que a colheita anterior.
1: O IBGE calcula um ano de produção e a Conab faz estimativa de outubro a setembro.
0: Agricultores podem ter acesso a recursos para o Plano Safra.
1: Os recursos poderão ser acessados entre 16 de julho deste ano e 30 de junho do ano que vem.
0: O BNDES, Banco Nacional de Desenvolvimento Econômico e Social, vai disponibilizar 72 bilhões de reais.
9: Serão 40 bilhões e 500 milhões de reais disponíveis por meio dos programas agropecuários do governo federal. Desse total, 21 bilhões e meio são para médios e grandes produtores da agricultura empresarial e quase 19 bilhões de reais para pequenos produtores da agricultura familiar. Também vão estar disponíveis 31 bilhões e 500 milhões de reais em recursos próprios do banco por meio da linha BNDES Crédito Rural. O chefe do Departamento de Crédito Digital, Agropecuária e Normas do BNDES, Caio Barbosa, explica que o crédito disponibilizado pelo banco atende necessidades de quem produz no campo.
10: A gente opera basicamente 11 programas, que são programas que atingem todas as necessidades de investimento e de custeio do produtor rural e todos os tipos de produtores rurais. Tem uma linha para custeio, uma linha para investimento, para aquisição de máquinas.
9: Para saber mais sobre as linhas e programas do BNDES para o agro, acesse bnds.gov.br/agro. Reportagem André de Barros Lima.
1: O fenômeno climático conhecido como El Niño, já confirmado no país, pode trazer diferentes impactos para a população.
0: A previsão é de excesso de chuvas no sul, por um lado, e estiagem no norte e nordeste, por outro.
1: Um monitoramento mensal está sendo feito por diferentes órgãos para trazer agilidade às respostas e ajudar na prevenção de desastres.
0: Nessa reportagem de Luana Karen, trazemos dicas para os produtores rurais e cidadãos em geral sobre como lidar com os impactos desses eventos climáticos.
11: Autoridades responsáveis pelo monitoramento do clima, dos recursos hídricos e dos riscos de desastres naturais começaram a acompanhar a evolução do fenômeno do El Niño este ano no Brasil. Um painel vai ser publicado mensalmente e servirá de referência para que estados, municípios, produtores rurais e defesa civil não sejam pegos de surpresa com excesso de chuvas, estiagem ou ondas de calor. Gilvan Sampaio, pesquisador pesquisador do Instituto Nacional de Pesquisas Espaciais, INPE, explica que os efeitos devem ser sentidos até meados de 2027.
12: Os principais impactos do El Niño devem ficar concentrados com o aumento do volume de chuvas no sul do Brasil. Além disso, nesse segundo semestre de 2026, o El Niño deve provocar temperaturas acima da média em praticamente todo o Brasil. Portanto, o potencial para a ocorrência de queimadas aumenta. Então, secas na Amazônia, secas no Nordeste, isso somente em 2027.
11: O El Niño é caracterizado pelo aumento anormal da temperatura do Oceano Pacífico ao longo da linha do Equador. Para que o fenômeno seja confirmado, esse aumento deve ser observado por 3 meses consecutivos, o que aconteceu entre abril e junho deste ano. Para quem utiliza a terra para produzir, a orientação de Gilberto Cunha, pesquisador da Embrapa Trigo, é conhecer bem a terra onde vive.
13: Adotar boas práticas de manejo, a diversificação das épocas de semeadura, fazer as intervenções de proteção de plantas, colher no momento certo, não procrastinar aí quando as lavouras estão prontas para colher.
11: Ao longo dos próximos meses, eventos associados ao El Niño podem impactar a rotina da população. Nas regiões onde estão previstas chuvas além do normal, os riscos são de alagamento e deslizamentos de encostas, por exemplo. Já onde pode haver escassez de chuva, há risco de incêndios e problemas no abastecimento de água. Ondas de calor também podem trazer dificuldades para populações vulneráveis. Em todos os casos, o conselho de Tiago Molina, coordenador de monitoramento e alerta da Defesa Civil Nacional, é ficar atento às fontes oficiais de informação.
14: Sempre que tiver uma situação de risco prevista, a Defesa Civil vai se utilizar de todos os mecanismos que existem para fazer com que essa informação chegue às pessoas, né, por meio do Defesa Civil Alerta, por meio das mensagens SMS. Além disso, é muito importante conhecer o local onde você mora, procurar saber quais são os planos de contingência, quais são as rotas de fuga, os locais seguros.
11: O Boletim Painel El Niño, uma iniciativa conjunta de diferentes órgãos do governo federal, é público e está disponível em diversos portais na internet, por exemplo, no endereço portal.inmet.gov.br. Reportagem Luana Karen.
0: Esta semana, o Estatuto da Criança e do Adolescente completa 36 anos.
1: E a evolução da garantia dos direitos da infância permitiu a aprovação do ECA Digital, que entrou em vigor em março desse ano.
0: Ele prevê que as crianças e adolescentes devem ser protegidos e ter direitos garantidos também no ambiente virtual.
1: Nós seguimos hoje com a segunda parte da nossa entrevista com o diretor de Proteção da Criança e do Adolescente do Ministério dos Direitos Humanos e Cidadania, Fábio Meirelles, sobre as inovações trazidas pelo ECA Digital e a integração com o Estatuto da Criança e do Adolescente de 1990. Acompanhe.
15: Diretor Fábio Meirelles, é um prazer seguir com a nossa conversa aqui sobre Estatuto da Criança e do Adolescente. E aí a gente passa a falar agora sobre o ECA Digital, né? Que é a lei que protege os direitos da infância no ambiente virtual e ganhou esse nome, ECA Digital, como uma referência justamente ao Estatuto da Criança e do Adolescente de 1990. A gente pode dizer que ela incorpora o mesmo espírito, diretor, de que toda a sociedade é responsável pelo cuidado com as crianças, só que agora na internet?
16: Exatamente, e até por isso que a gente manteve o nome ECA, né, e chamou de ECA Digital. A gente percebeu que as crianças e adolescentes brasileiros viviam conectados, estavam em plataformas digitais, em redes sociais desde muito cedo, expostas, né, diariamente à publicidade, conteúdos algorítmicos, inteligência artificial. A gente viu que isso representava um risco muito grande, o ambiente digital para crianças e adolescentes, e a gente batalhou e conquistou o ECA Digital com o governo federal, com o CONANDA, movimentos sociais, organizações da sociedade civil e em diálogo com o Congresso para que essa lei saísse do papel e virasse realidade.
1: E o senhor destacaria como principais ganhos para a proteção das crianças vindos do ECA Digital? Que tipo de ações, que tipo de situações?
16: Veja, o ECA Digital, ele reafirma uma posição inegociável do Brasil. A gente não aceita modelos de negócio construídos sobre a exploração da vulnerabilidade de crianças e adolescentes. Então, vou dar alguns exemplos do que o ECA Digital estabelece, né? Ele estabelece limite para a prática do que a gente chama de design digital ou design manipulativo, que vão induzir crianças e adolescentes ao uso excessivo de telas. Isso é uma das dimensões do ECA Digital. Ele também prevê que os serviços e produtos digitais, eles devem adotar padrões elevados de proteção de dados, privacidade e segurança para crianças e adolescentes. O ECA Digital também prevê sanções para as plataformas que descumprirem essas obrigações. Então, o ECA Digital é um grande avanço, ele traz esse princípio do ECA, né, da proteção integral, da prioridade absoluta para o ambiente digital, e ele hoje já é uma referência no Brasil e no mundo.
15: E assim como aconteceu no Estatuto da Criança e do Adolescente de 1990, o ECA Digital também deve mudar essa forma da sociedade perceber os direitos das crianças na internet? Por exemplo, a parte da responsabilidade de todos os adultos sobre as crianças que estão ali no ambiente virtual?
16: Perfeito. É exatamente esse o princípio. Assim, a gente conseguiu com a ECA Digital traduzir rapidamente uma demanda social, porque não pode ser só uma atribuição das próprias crianças e adolescentes ou dos seus familiares, dos pais, mães e responsáveis, a proteção delas no ambiente digital. Então, se elas estão em situação de vulnerabilidade, é uma responsabilidade coletiva. Então, a gente conseguiu com a ECA Digital trazer essa demanda social, normatizar e juridicamente convergir com a iniciativa privada para um instrumento, que hoje é o ECA Digital, que precisa chegar na ponta. Então, hoje, o nosso grande desafio é, para além do ECA Digital, é levar o ECA Digital para a escola, para o Conselho Tutelar, para o CRAS, para o CREAS, para o Ministério Público utilizar o ECA Digital. Então, cuidar das crianças e adolescentes nunca foi uma tarefa de uma pessoa só, não vai ser agora. Então, o ECA Digital traz esse princípio da responsabilidade coletiva.
1: Quer dizer que o ECA Digital também é importante para os pais e responsáveis que agora deixam de estar sozinhos nessa proteção das crianças e dos adolescentes, né? E passam a ter apoio das plataformas, não é isso?
16: Exatamente, canais de denúncia, a própria Autoridade Nacional de Proteção de Dados. Então, com o ECA Digital e depois com a lei de regulamentação, depois com a política, a gente, após o ECA Digital, a gente também anunciou a Política Nacional de Promoção e Proteção dos Direitos da Criança e do Adolescente no Ambiente Digital, que é uma política estruturada para fortalecer a coordenação entre os diferentes níveis de governo, incentivar a pesquisa, inovação tecnológica, promover desenvolvimento de produtos e serviços digitais mais seguros, ampliar os canais de denúncia, fortalecer a capacitação dos profissionais do sistema de garantia de direitos, apoiar as famílias no exercício da supervisão parental. Então, acho que a gente precisa olhar para o ECA Digital e para a nossa política nacional com essa perspectiva de uma construir objetivos concretos e de dividir a responsabilidade sobre a proteção de crianças e adolescentes no ambiente digital com todos os atores que precisam estar, né, totalmente comprometidos com essa implementação.
15: Agora, onde os adultos podem encontrar, diretor, mais informações sobre o ECA Digital para entenderem melhor essa legislação e também orientações sobre o que deve ser proibido, o que deve ser permitido para as crianças na internet?
16: Claro, olha, hoje nos sites, né, do Ministério dos Direitos Humanos e da Cidadania, da SECOM, do Ministério da Justiça, você encontra o ECA Digital. A gente produziu um material muito interessante, recente, que é um guia no formato de perguntas e respostas para conselheiros tutelares sobre o ECA Digital, que é um material educativo e prático que está no site do Ministério dos Direitos Humanos e da Cidadania. A gente produziu uma caixa de ferramentas chamada Faça Bonito na Rede, que é um material, um conjunto de instrumentos práticos também, que tem guia de recomendações técnicas, coletânea de normas jurídicas, tem proposta de fluxo, tem material didático sobre o que fazer, tem cartilha, tem até jogo de tabuleiro, conexão segura. Então, a gente tem curso, a gente tem um curso Proteção de Crianças e Adolescentes no Ambiente Digital, um curso online na Escola Nacional dos Direitos da Criança e do Adolescente. Então, hoje a gente tem guias, cartilhas, a gente tem cursos, a gente tem jogo de tabuleiro, a gente tem fluxo, curso, então a gente tem glossário, a gente tem bastante material disponível, perguntas e respostas, para que as pessoas conheçam o ECA Digital e conheçam as ferramentas de proteção de crianças e adolescentes no ambiente digital, no site do Ministério dos Direitos Humanos, novamente, no site do Ministério da Justiça e Segurança Pública, no site da Secretaria de Comunicação Social, enfim, institutos, fundações, organizações da sociedade civil, muita gente tem produzido material sobre essa responsabilidade compartilhada e a promoção do bem-estar de crianças e adolescentes no ambiente digital.
1: Muito bem, nós conversamos com Fábio Meirelles, diretor de proteção da criança e do adolescente do Ministério dos Direitos Humanos e da Cidadania. Muito obrigado por sua entrevista aqui à Voz do Brasil.
16: Obrigado a vocês, sempre à disposição.
0: E estão abertas até amanhã, dia 15 de julho, as inscrições de bolsas para médicos especialistas.
1: São 1.136 vagas distribuídas em 26 cursos de aprimoramento em 309 municípios do país.
0: Quase metade das vagas são voltadas para o interior. Entre as especialidades previstas estão anestesiologista, oncologia, cardiologia e cirurgia minimamente invasiva.
1: Felipe Proenço, secretário de Gestão do Trabalho e da Educação do Ministério da Saúde, detalha o edital.
17: Possibilidade para quem já é especialista com registro de qualificação, participa do programa desenvolvendo suas atividades práticas em um serviço do Sistema Único de Saúde, de referência no interior, um ambulatório especializado, um hospital, e ao mesmo tempo tem suporte aonde um especialista com ainda mais experiência vai poder apoiar o desenvolvimento das atividades numa carga horária de 20 horas semanais, recebendo uma bolsa que vai depender da localização, se é uma região mais vulnerável, podendo chegar até R$ 20.000.
0: O edital está disponível em gov.br/saúde.
1: Atenção, estudantes de graduação de instituições privadas.
0: Começaram hoje as inscrições para o processo seletivo do Fundo de Financiamento Estudantil, o FIES.
1: Serão mais de 75 mil vagas destinadas no segundo semestre.
18: Ao todo, serão oferecidas 75.500 vagas para o segundo semestre. No ano, serão 112 mil no total. O FIES concede financiamento a estudantes matriculados em cursos superiores de instituições privadas. Para participar do FIES, o candidato precisa ter feito o Exame Nacional do Ensino Médio a partir de 2010. Precisa ter alcançado média igual ou superior a 450 pontos nas 5 provas e não ter zerado a redação. Precisa ter, em 2026, renda bruta familiar mensal de até 3 salários mínimos, o equivalente a R$ 4.863. O processo seletivo do FIES reserva 50% das vagas para estudantes com renda familiar por pessoa de até meio salário mínimo inscritos de forma ativa no cadastro único. Os pré-selecionados nessa modalidade vão poder solicitar financiamento integral, cobrindo todos os encargos educacionais e ficam dispensados de comprovar a renda diretamente na instituição de ensino. O FIES tem chamada única e lista de espera. O resultado da pré-seleção na chamada única será divulgado no dia 30 de julho. As inscrições vão até sexta-feira, 17 de julho, pelo Portal Único de Acesso ao Ensino Superior. O candidato precisa ter conta gov.br e preencher os requisitos para participar do programa. O resultado sai no dia 30 de julho. Mais informações em acessounico.bec.gov.br/FIES. Ou ligue para 0800-616161. Thaisa Vitória para a Voz do Brasil.
0: O Ministério da Educação disponibilizou uma série de vídeos com orientações sobre o uso do Cadastro da Educação de Jovens e Adultos, uma plataforma oficial de cadastro.
1: O material ensina passo a passo como realizar a inscrição e é destinado tanto aos estudantes quanto aos profissionais que atuam no sistema.
0: As inscrições no cadastro permanecem abertas durante todo o ano.
1: No entanto, os prazos para ingresso no segundo semestre deste ano variam de acordo com o calendário de cada estado e município.
0: Os conteúdos estão disponíveis no portal do MEC e no canal da pasta do Ministério da Educação no YouTube.
1: E a essas foram as notícias do governo federal.
0: Uma realização da Secretaria de Comunicação Social da Presidência da República.
1: Com produção da empresa Brasil de Comunicação.
0: Fique agora com as notícias do Poder Judiciário e do Congresso Nacional. Uma boa noite.
1: Boa noite para você e até amanhã.
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21: Presidente do STF e do CNJ lança rede nacional de magistrados para combater o avanço do crime organizado no país.
22: Instituições podem enviar propostas sobre modernização do sistema de justiça até 15 de agosto.
21: STJ mantém prisão preventiva de homem acusado de atuar como falso médico.
22: Boa noite, eu sou Marcela Luiz.
21: E eu sou Walter Lima.
22: O presidente do Supremo Tribunal Federal e do Conselho Nacional de Justiça, ministro Edson Fachin, lançou nesta terça-feira a Rede Nacional de Magistrados para combater o avanço do crime organizado no país.
21: Segundo Fachin, a resposta estatal à criminalidade em rede exige, necessariamente, uma justiça também articulada em rede. Marcelo Della Libera.
23: O ministro Edson Fachin observou que o mercado de apostas eletrônicas clandestinas vem sendo utilizado como instrumento de organizações criminosas.
24: Essas plataformas podem servir à lavagem de dinheiro, à formação de estruturas empresariais aparentemente ilícitas, à integração com outras atividades ilícitas, como tráfico, contrabando e corrupção, além de apresentarem forte dimensão transnacional.
23: Criada por portaria do CNJ, a Rede Nacional prevê o compartilhamento de informações para enfrentar organizações criminosas cada vez mais sofisticadas.
22: Supremo está com o edital aberto para receber propostas sobre a modernização do sistema de justiça.
21: Podem participar instituições públicas, privadas e da sociedade civil até 15 de agosto. Pablo Lemos.
25: As propostas vão ser analisadas pelo grupo de estudos para a modernização do sistema de justiça instituído pelo presidente do STF, ministro Edson Fachin. O diretor do Centro de Estudos Constitucionais do Supremo, Fernando Facuri Scaff, que preside o grupo, explica que modernizar significa atualizar o sistema de justiça.
26: É fazer ajustes dentro de um sistema que funciona, que está rodando bem, para falar uma linguagem mais clara, e que você tem dentro disto a expectativa de uma sociedade brasileira como um todo por mais justiça e por mais segurança jurídica.
25: Para o relator do grupo Neide Barros Belo Filho, modernizar é uma exigência do tempo.
27: É necessário modificar porque é necessário acompanhar o tempo, acompanhar as mudanças da sociedade.
25: Serão aceitas apenas manifestações institucionais sobre a modernização do sistema de justiça sem caráter pessoal, que deverão ser apresentadas por meio de formulário eletrônico.
22: Mantida a prisão preventiva de empresário acusado de atuar como falso médico em unidade básica de saúde de Cananéia, São Paulo.
21: A decisão é do vice-presidente do STJ, ministro Luiz Felipe Salomão, no exercício da presidência. Fátima Uchoa.
28: O empresário está preso desde janeiro. Segundo o Ministério Público, ele realizava exames de ultrassom, emitia laudos e atendia pacientes usando o registro profissional de médico de um sócio falecido. A fraude foi descoberta após ele afirmar durante exame que tinha identificado a vesícula de uma paciente que já havia retirado o órgão. Depois de o Tribunal de Justiça de São Paulo negar o primeiro habeas corpus, a defesa fez novo pedido de relaxamento da prisão ao STJ, mas o ministro Salomão não verificou ilegalidade manifesta nem urgência que justificassem a concessão da liminar. O ministro ainda apontou que o pedido de liberdade deverá ser examinado com mais profundidade no julgamento definitivo do habeas corpus a cargo da sexta turma do STJ.
22: TST promove congresso para debater o uso de pesquisas no aprimoramento da Justiça do Trabalho.
21: O evento vai ser realizado na sede do Tribunal em Brasília. Marla Lacerda.
29: O 4º Congresso Nacional de Pesquisa Judiciária, Estatística e Ciência de Dados da Justiça do Trabalho vai ser realizado entre os dias 25 e 27 de agosto. Com o tema Trabalho, Transformações Econômicas e Justiça, o evento é para incentivar a produção de conhecimento e a integração da rede de pesquisas judiciárias da Justiça do Trabalho. Magistrados, servidores, estudantes e profissionais que atuam na área e querem participar, fiquem atentos. As inscrições já podem ser feitas no portal do TST, que é o tst.jus.br.
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22: Uma boa noite.
2: E até amanhã.
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4: Eu sou Paula Groba.
5: E eu sou Humberto Pinheiro.
4: E estes são os destaques de hoje do Jornal do Senado, que começa agora.
5: Aprovada a aposentadoria especial para agentes de saúde e de combate às endemias.
4: MP do frete, Senado retira valor fixo, mas mantém piso mínimo do frete para caminhoneiros.
5: Pacientes em internação domiciliar podem ter desconto na conta de luz.
4: Boa noite.
5: Boa noite.
4: Em acordo com o governo, o Senado aprovou a medida provisória que atualiza as regras do piso mínimo do frete rodoviário. A MP, que perderia a validade nesta semana, mantém a obrigatoriedade de um valor mínimo para o frete, como já prevê a legislação, mas retira do texto a definição de um piso nacional para a remuneração dos caminhoneiros.
5: Durante a análise na Comissão Mista e na Câmara dos Deputados, havia sido incluído um piso de R$5.000 mensais para os motoristas de longas distâncias. A medida provisória também endurece as punições para empresas que descumprirem o piso do frete, calculado pela Agência Nacional de Transportes Terrestres. Repórter Pedro Pincer.
6: O Senado aprovou o projeto de lei de conversão da medida provisória que torna obrigatório o cadastramento das operações de transporte rodoviário de cargas e reforça os mecanismos de fiscalização do piso mínimo do frete. Entre os tópicos está a determinação de um piso para o frete, mas sem definição do valor. A principal questão se dava em torno do perdão às multas aplicadas aos caminhoneiros que estiveram presentes nas manifestações de dezembro de 2022. Para o relator revisor, senador Stevenson Valentim, do Podemos do Rio Grande do Norte, a medida faz justiça e traz tranquilidade para a categoria.
7: Entendo que esse viés da multa já atingiu a sua pedagogia e permanecer com essa injustiça é passar uma ideia de vingança e que não contribui nada para a sociedade.
6: A líder do governo, senadora Tereza Leitão, do PT de Pernambuco, celebrou o acordo alcançado diante da relevância do assunto.
8: Se ela não fosse importante, ela ia caducar. Nós não permitimos a caducidade justamente pela importância que ela tem para a economia, para relações trabalhistas, para a autonomia de autônomos.
6: As novas regras terão um período de transição. Empresas e transportadores terão prazo mínimo de 60 dias para a adaptação às novas obrigações. O texto segue agora para a sanção presidencial.
4: E o roubo de combustíveis deixou de ser apenas um crime patrimonial e passou a ser uma importante fonte de renda para facções criminosas.
5: Para combater esse mercado ilegal, a Comissão de Segurança Pública aprovou um projeto que endurece as penas e cria crimes específicos para o furto e o roubo de petróleo, combustíveis e derivados. Repórter Bruno Lourenço.
9: O projeto de lei fixa a pena nesses casos de reclusão de 4 a 10 anos, mais multa, e aumenta a punição em um terço se o crime for cometido com destruição de barreiras, atuação conjunta de duas ou mais pessoas, abuso de confiança de funcionário público ou ex-colaboradores das empresas. O relator designado, senador Sérgio Moro, do PL do Paraná, defendeu a punição mais rigorosa.
10: Para proteger não só o mercado de combustíveis, mas especialmente o consumidor desses combustíveis, dessas quadrilhas, dessas gangues que se locupletam, não só furtando combustíveis e seus equipamentos, mas colocando em risco os indivíduos para os quais depois esse combustível fraudulento, muitas vezes, é revendido.
9: O projeto também altera a legislação de crimes contra a ordem econômica para punir quem armazena, transporta ou comercializa o combustível sabendo que é produto de crime. O texto estabelece ainda que as penas sobem em 2/3 se a ação resultar em desabastecimento, interrupção das atividades industriais, incêndio, dano ambiental, ferimento grave ou morte. A proposta seguiu para a Comissão de Constituição e Justiça.
4: O sedentarismo ou a inatividade física gera um custo anual estimado em cerca de R$ 300 milhões ao Sistema Único de Saúde. Esse valor equivale a aproximadamente 17,4% de todos os gastos do sistema com hospitalizações por essas condições.
5: No Senado, a importância da medicina esportiva na saúde dos brasileiros foi tema de audiência pública na Comissão de Esporte. Os detalhes com Patrícia Oliveira.
0: A medicina esportiva, especializada no acompanhamento dos exercícios físicos, na prevenção de lesões, reabilitação e melhoria do desempenho dos atletas, também contribui para a saúde pública. Como destacou a senadora Leila Barros, do PDT do Distrito Federal, em audiência pública na Comissão de Esporte.
1: Ela beneficia milhões de brasileiros que encontram no esporte um instrumento de prevenção de doenças, de qualidade de vida e do envelhecimento saudável.
0: José Cavazói, da Federação Internacional de Medicina Esportiva, apontou a importância do exercício físico na redução mundial de casos de morte.
11: Que além de fazer as pessoas se sentirem bem, ele é capaz de reduzir infarto, reduzir AVC, reduzir morte, 5,3 milhões de mortes todos os anos que são atribuíveis ao sedentarismo.
0: O médico Fernando Torres destacou o papel social do exercício físico também no combate aos custos com sedentarismo no Brasil. De cerca de R$ 300 milhões por ano no SUS, internações e tratamentos de doenças crônicas.
12: Exercício é remédio, porque ele realmente previne e trata doenças. Está altamente ligado à redução de gastos públicos e privados.
0: Os debatedores defenderam a criação de políticas públicas para ampliar a prática de atividades físicas no Brasil.
4: E famílias com pacientes em internação domiciliar que dependem de aparelhos elétricos poderão ter mais acesso ao desconto na conta de luz. A Comissão de Infraestrutura aprovou um projeto que amplia de 3 para 4 salários mínimos o limite de renda para concessão da tarifa social de energia elétrica nesses casos.
5: O benefício atende pacientes que utilizam equipamentos como ventiladores pulmonares, bombas de infusão e aspiradores de secreção. A proposta, que busca reduzir os custos do tratamento feito em casa, segue agora para análise na Comissão de Assuntos Sociais.
4: E seguiu para a votação no plenário em regime de urgência o projeto que cria o Estatuto da Vítima. A proposta reúne em uma única lei os direitos e garantias de vítimas de crimes, contravenções, calamidades públicas, desastres e epidemias. Hoje, essas proteções estão espalhadas por diferentes normas.
5: O texto foi aprovado pela Comissão de Segurança Pública com parecer favorável do senador Wilder Moraes, do PL de Goiás. Segundo o relator, o sistema de justiça brasileiro historicamente concentrou a atenção na relação entre o Estado e o autor do crime, deixando a vítima em segundo plano. Para ele, o Estatuto corrige essa distorção ao fortalecer a proteção e o acolhimento das vítimas, o que também pode contribuir para o enfrentamento da criminalidade.
13: Contribui para estabelecer a confiança da população nas instituições de repercussão, estimulam as notícias dos crimes e favorece a cooperação da vítima ao longo da apuração.
4: Profissionais que atuam na prevenção de doenças e no atendimento direto às famílias poderão passar a contar com uma aposentadoria diferenciada. O Senado aprovou em 2 turnos a proposta que garante esse direito aos agentes comunitários de saúde e aos agentes de combate às endemias, além de regulamentar o vínculo funcional da categoria.
5: A proposta aprovada prevê regras de transição e estende ainda a medida aos agentes indígenas de saneamento e de saúde. O texto segue para promulgação. Repórter Douglas Castilho.
14: A proposta aprovada estabelece como idade mínima de aposentadoria 57 anos para mulheres e 60 anos para os homens, condicionada à comprovação de 25 anos de tempo de contribuição e de efetivo exercício profissional, com regras de transição que terminam no ano de 2041 para os que já ingressaram na atividade. O texto também assegura a estabilidade a esses trabalhadores, vedando sua contratação temporária ou terceirizada, salvo na hipótese de emergências em saúde pública. O relator da proposta, senador Irajá, do PSD do Tocantins, destacou a atuação dos agentes na prática da saúde preventiva das famílias.
15: Merecem, assim como existe a aposentadoria especial dos nossos valorosos professores, assim como já foi também instituída a aposentadoria especial para os policiais, é merecida também a essa categoria, que são soldados dos nossos SUS, do Sistema Único de Saúde Brasileiro. Aliás, se tem o SUS de carne e osso, eles se chamam agentes de saúde e de combate a endemias.
14: Para compensar o aumento das despesas com essas aposentadorias, a União prestará assistência financeira aos estados e municípios.
5: Edição de Paulo Agroba e trabalhos técnicos de Eliseu Caires. O Jornal do Senado fica por aqui. Acompanhe agora as notícias da Câmara dos Deputados. Boa noite.
4: Boa noite e até amanhã.
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17: Deputados reduzem jornadas de trabalho de pais de pessoas com deficiência.
18: Plenário pode desobrigar férias escolares durante Copa de Futebol Feminino.
17: Câmara exige informação sobre bebê prematuro na certidão de nascimento.
18: Boa noite. O projeto que exige informação sobre bebê prematuro na certidão de nascimento já pode seguir para o Senado. A repórter Maria Neves tem os detalhes sobre a medida.
22: A Comissão de Constituição e Justiça da Câmara dos Deputados aprovou o projeto que obriga os cartórios a incluir na certidão de nascimento que a criança nasceu de forma prematura. De acordo com a autora da proposta, a deputada Silvia Cristina, do PP de Rondônia, são considerados prematuros os bebês que nascem antes de 37 semanas de gestação. Com a aprovação, o texto pode seguir para o Senado. Ainda, segundo Silvia Cristina, o Brasil é o país em que nascem mais bebês prematuros no mundo. Ela afirma que 12% dos partos realizados no país ocorrem antes do tempo mínimo necessário. A relatora do texto, deputada Maria Reis, do PSB de Pernambuco, defende que incluir a informação sobre prematuridade do bebê na certidão de nascimento, além de garantir o atendimento médico adequado à criança, também trará economia para os cofres públicos.
19: A partir do momento que a gente sabe que uma criança nasce de forma prematura, a gente garante que o atendimento seja dado de forma mais precisa. Então, além, obviamente, de garantir um atendimento melhor para as mulheres, a gente garante que uma economia para o Estado.
22: Ao apresentar o projeto em 2024, Silvia Cristina afirmou que, de acordo com informações da Organização das Nações Unidas, a prematuridade é a principal causa de morte infantil no mundo. A página do Hospital Albert Einstein explica que bebês nascidos antes do tempo têm maior probabilidade de apresentar problemas como pulmões imaturos que exigem ventilação mecânica. Além disso, os intestinos ainda não se encontram totalmente desenvolvidos no nascimento, o que dificulta a absorção do leite materno. Outra complicação é o cérebro prematuro, que impede o recém-nascido de ter o instinto de sugar os mamilos da mãe para mamar. Ainda de acordo com as informações do hospital, problemas decorrentes da prematuridade podem durar por toda a vida. Da Rádio Câmara de Brasília, Maria Neves.
17: Maurício do Vôlei, do PL de Minas Gerais, apresentou projeto que cria a Política Nacional de Proteção da Inocência Infantil. De acordo com o deputado, a medida protege crianças e adolescentes da exposição a conteúdos inadequados ao desenvolvimento psicológico, moral e emocional.
18: Maurício do Vôlei acrescenta que o projeto amplia o acesso dos pais a informações sobre materiais pedagógicos e atividades escolares que tratem de temas sensíveis. Na visão dele, o texto é uma forma de garantir maior transparência na formação de crianças e adolescentes.
16: Saúde.
17: Comissão de Saúde aprova projetos sobre idosos e prevenção do câncer. A repórter Sofia Peçanha ouviu a relatora.
2: A Comissão de Saúde aprovou o projeto que prevê a suplementação nutricional como parte do tratamento de idosos diagnosticados com desnutrição ou risco de desnutrição durante internações hospitalares. A proposta, apresentada pelo deputado Pedro Ayara, de Minas Gerais, determina que hospitais públicos e privados conveniados ao Sistema Único de Saúde ofereçam suplementos nutricionais aos pacientes idosos sempre que houver indicação clínica. O projeto tem como objetivo assegurar que a suplementação seja parte integrante do cuidado hospitalar e da reabilitação pós-alta. Dessa forma, além de melhorar a recuperação de pacientes idosos, a medida também reduz complicações durante e após a internação, como afirmou a deputada Silvia Cristina, do PP de Rondônia, relatora na comissão.
20: O PL fortalece a integralidade da atenção e da saúde que contribui para a sustentabilidade do sistema ao reduzir custo de sobrecarga hospitalar.
2: De acordo com o projeto, todos os pacientes idosos internados deverão passar por triagem e avaliação nutricional na admissão hospitalar, com reavaliações durante a internação e na alta. Caso o idoso ainda apresente desnutrição ou risco nutricional no momento da alta, ele poderá receber suplementação gratuita pelo SUS por até 60 dias, com acompanhamento das equipes de saúde. Após passar pela aprovação nas comissões de defesa dos direitos da pessoa idosa e de saúde, a proposta segue para análise na Comissão de Finanças e Tributação. Outro projeto aprovado pela Comissão de Saúde institui o Dia Nacional de Combate ao Câncer, a ser celebrado anualmente em 27 de novembro. A proposta, apresentada pela deputada Flávia Moraes, de Goiás, amplia as ações de prevenção, diagnóstico precoce, tratamento e apoio às pessoas acometidas pela doença. Estão previstas campanhas educativas, incentivo a ações de rastreamento da doença, apoio psicossocial a pacientes e familiares, capacitação de profissionais de saúde e estímulo à pesquisa científica na área oncológica. A relatora na Comissão de Saúde também foi a deputada Silvia Cristina. Ela destacou que o projeto busca maior visibilidade ao tema e fortalecer a mobilização social e institucional em todo o país.
20: Representa passo concreto e necessário para fortalecer a política pública de enfrentamento ao câncer no Brasil, integrando a prevenção e atenção e a reabilitação, o apoio psicossocial no momento em que os números evidenciam urgência.
2: Após a aprovação na Comissão de Saúde, o projeto segue agora para análise da comissão.

0: dessas iniciativas para atender crianças e jovens.
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2: Trabalho. A Câmara aprovou redução de jornada de trabalho para pais de pessoas com deficiência. A repórter Paula Bittar tem os detalhes.
3: A Comissão de Constituição e Justiça da Câmara aprovou uma proposta que prevê a redução da jornada de trabalho sem prejuízo salarial para pais de pessoas com deficiência. De acordo com o texto aprovado, a necessidade e o percentual da redução da jornada serão definidos por avaliação biopsicossocial, realizada pelo menos a cada 2 anos. Conforme o resultado, o benefício poderá ser ampliado, mantido, reduzido ou suspenso. Durante a discussão da proposta, a deputada Soraya Santos, do PL do Rio de Janeiro, defendeu critérios para a concessão do benefício como forma de evitar fraudes.
4: Esse projeto é um projeto importantíssimo para as mães atípicas que precisam ter mais tempo dentro de casa, e é lógico que o meu voto será, e do partido, na orientação de aprovar, mas me cabe aqui fazer um alerta. Esse tipo de benefício deveria sempre estar vindo com um critério de avaliação.
3: O projeto que prevê a redução da jornada de trabalho sem prejuízo salarial para pais de pessoas com deficiência já pode seguir diretamente para análise do Senado, a menos que haja recurso para votação antes pelo plenário da Câmara. Da Rádio Câmara, de Brasília, Paula Bittar.
2: Eleições.
0: Projeto de Paulinho da Força, do Solidariedade de São Paulo, permite contabilizar como gastos eleitorais despesas com o cuidado de dependentes de candidatas. A medida beneficiaria mulheres com filhos de até 12 anos ou dependentes com deficiência.
2: A proposta autoriza o custeio de babás, cuidadores, creches e transporte de dependentes durante a campanha. Segundo Paulinho da Força, o objetivo é ampliar a participação feminina na política e reduzir os obstáculos enfrentados pelas candidatas.
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2: Consumidor.
0: Comissão aprova medida que permite maior transparência na conta de luz. A repórter Júlia Lopes nos conta o que foi proposto.
9: A Comissão de Defesa do Consumidor da Câmara dos Deputados aprovou um projeto que obriga as distribuidoras de energia elétrica a incluir, junto com a conta de luz, um registro fotográfico do medidor de consumo da unidade de energia. De acordo com o texto, a medida tem como objetivo fortalecer a proteção dos direitos do consumidor e garantir mais transparência nas informações sobre o consumo de energia. A proposta também busca aumentar a confiança do usuário, já que o registro fotográfico anexado à fatura permite acompanhar mais clareza o processo de medição da cobrança. Para o relator da proposta, o deputado Celso Russomano, do Republicanos de São Paulo, a iniciativa protege tanto o consumidor quanto as empresas. Ele ressaltou que a imagem do medidor pode servir como prova em caso de contestação, ajudando a evitar fraudes e possíveis manipulações.
10: O consumidor vai ter o direito de receber a conta com o registro fotográfico, ou seja, na hora que for lida a conta de energia elétrica, vem uma fotografia do medidor, do consumidor junto, né, impressa na própria conta, e aí o consumidor vai poder ver que, de fato, a leitura foi feita.

0: da maneira correta e vai poder acompanhar inclusive o consumo, aí se houver erro, fica mais fácil para ele provar que existe um erro na cobrança da conta de energia elétrica.
1: O projeto, que inclui junto à conta de luz um registro fotográfico do medidor de consumo, segue agora para análise na Comissão de Minas e Energia. Da Rádio Câmara de Brasília, Júlia Lopes.
2: Desenvolvimento Regional.
3: O projeto de Paulo Guedes, do PT de Minas Gerais, concede ao município de Vieiras o título de Capital Nacional dos Peixes Ornamentais. A proposta reconhece a importância da cidade para a piscicultura ornamental e sua contribuição para a economia da Zona da Mata Mineira.
4: Segundo Paulo Guedes, o reconhecimento fortalece a identidade produtiva de Vieiras, amplia a visibilidade do setor e incentiva o desenvolvimento regional. A proposta destaca ainda o potencial da criação de peixes ornamentais para gerar renda e apoiar pequenos produtores.
2: Educação.
3: O plenário da Câmara pode votar a qualquer momento o projeto que retira a obrigação de férias escolares durante a Copa do Mundo de Futebol Feminino no ano que vem. Essa obrigação foi criada por uma lei de 2026. Entenda com o repórter Antônio Vital.
5: Ganhou o regime de urgência e pode ser votado a qualquer momento no plenário da Câmara, projeto que desobriga as redes de ensino pública e privada de todo o país a concederem férias escolares para todos os alunos durante a realização da Copa do Mundo Feminina de Futebol no ano que vem. Lei de autoria do governo, aprovada no início do ano pelo Congresso, obriga que as férias dos estudantes coincidam com o período do torneio, entre 24 de junho e 25 de julho de 2027. O projeto apresentado pela deputada Anne Ortiz, do PP do Rio Grande do Sul, permite que os sistemas de ensino dos estados e municípios decidam sobre o período de férias escolares, em vez de obedecer ao calendário oficial da competição. Entidades como a Federação Nacional das Escolas Particulares criticaram a obrigatoriedade prevista em lei e alegaram que a alteração do período de férias no meio do ano coloca em risco o calendário escolar exigido pela Lei de Diretrizes e Bases da Educação, que obriga pelo menos 200 dias letivos no ano. O regime de urgência permite que o projeto seja analisado diretamente no plenário da Câmara, sem passar pelas comissões permanentes da Casa. A urgência foi aprovada de maneira simbólica, sem votos contrários. Para a autora da proposta, Anne Ortiz, a definição do período de férias em função da competição não foi discutida com as instituições de ensino e vai causar prejuízos para as escolas, alunos, pais e professores.
6: Não é possível, num país de 5.570 municípios, onde a Copa do Mundo vai ser sediada em apenas 8 municípios, nós termos uma regra para valer para todos os municípios que obriguem mais de um mês de férias no meio do ano. Isso vai causar um problemão não só para as famílias, para os pais, para as mães que trabalham, mas também para os trabalhadores da educação no nosso país.
5: Os jogos da Copa do Mundo de Futebol Feminino serão realizados em 8 cidades: Belo Horizonte, Brasília, Fortaleza, Porto Alegre, Recife, Rio de Janeiro, Salvador e São Paulo. Segundo o governo, a expectativa da FIFA é de que o evento alcance um público de mais de 3 milhões de torcedores, o que movimentará a economia brasileira e projetará o Brasil como potência esportiva. Da Rádio Câmara de Brasília, Antônio Vital.
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2: Justiça.
4: O projeto de Caroline Ditone, do PL de Santa Catarina, concede anistia a pais punidos por adotarem a educação domiciliar, conhecida como homeschooling. Ela reforça que a medida beneficia apenas os casos em que não houve negligência, maus tratos ou violação dos direitos da criança e do adolescente.
3: Segundo Caroline Ditone, a proposta repara penalidades aplicadas a famílias que optaram pela educação domiciliar de boa fé. Para a deputada, o projeto reforça o papel da família na educação dos filhos e garante mais segurança jurídica aos pais que adotam esse modelo de ensino.
2: Segurança Pública.
4: projeto aumenta apenas para crime de ameaça por arma ou condição da vítima. A repórter Daniela Lessa nos conta quais os agravantes.
2: A Comissão de Constituição e Justiça da Câmara dos Deputados aprovou o projeto que aumenta a pena para o crime de ameaça quando cometido com uso de arma ou contra mulher por razões do sexo feminino, crianças, adolescentes, pessoas idosas ou com deficiência. A proposta é do deputado Mário Heringer, do PDT de Minas Gerais, e altera o Código Penal para aproximar as punições dos crimes de ameaça e de perseguição. Atualmente, a pena para o crime de ameaça é detenção de 1 a 6 meses ou multa. Pelo texto, a pena para ameaça poderá ser aumentada de metade quando o crime for praticado com arma ou contra mulher por razões do sexo feminino, criança, adolescente, pessoa idosa ou pessoa com deficiência. Também haverá aumento de pena se a ameaça ocorrer na presença de criança ou adolescente. Além disso, o projeto permite que o Ministério Público inicie a ação penal nesses casos, mesmo sem a representação da vítima, o que pode facilitar a responsabilização dos agressores. O relator, deputado Pompeu de Matos, do PDT do Rio Grande do Sul, defendeu que a mudança corrige distorções na lei e reforça a proteção das vítimas.
8: A pessoa que se sente ameaçada muda todo o seu comportamento, inclusive corporal, de alimentação, de sono, de perturbação por ser ameaçado. E se for perseguido, é a mesma coisa. Então nós estamos colocando, perseguir ou ameaçar é a mesma situação. Tem a mesma pena, tem a mesma responsabilidade, tem a mesma gravidade.
2: Pompeu de Matos defendeu também o aumento de pena para casos em que a ameaça ocorre na presença de crianças ou adolescentes, pela gravidade do trauma provocado ao apenas testemunhar uma situação de violência. O projeto que aumenta penas para o crime de ameaça, especialmente quando envolve mulher por razões do sexo feminino, criança, adolescente, pessoa idosa ou pessoa com deficiência, ou ameaça feita com uso de arma, agora segue para análise do plenário da Câmara. Da Rádio Câmara de Brasília, Daniele Lessa.
4: Direitos Humanos.
3: Rubens Antoni, do PT de Goiás, é um dos autores de projeto que cria uma política nacional de grupos reflexivos sobre masculinidades, prevenção da violência e cultura de paz.
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4: 8 horas.

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0: 8 e 3.

0: 8:13.
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1: 8:19.
2: Essa é pesada, hein?

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6: 8:25.
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2: 8:32.

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1: 8:51.
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2: 8:54.

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